0: barris de petróleo por dia, 5% a mais do que a capacidade atual. Segundo a presidente da Petrobras, Magda Chambriand, os investimentos estão alinhados com a meta de buscar a autossuficiência na produção de diesel.
1: A Petrobras é responsável pelo abastecimento de 75% do diesel do território nacional. Temos projetos para chegar a 85%. E no âmbito dessa discussão de segurança energética do nosso país, nós nos perguntamos... Por que não 100%? E aí nos comprometemos com o presidente Lula a sermos autossuficientes em diesel até 2030 neste país.
0: O plano da estatal vai além do refino. Outros 9 bilhões de reais serão destinados à exploração e produção de petróleo, com foco no pré-sal da Bacia de Santos. Também estão previstos investimentos em gás natural, energia renovável e na expansão da infraestrutura logística do Porto de Santos. Projetos que aumentam a soberania e diminuem a dependência do país de crises externas, como reforçou o presidente Lula.
2: Fortalecer a Petrobras é uma coisa muito importante. É fazer a Petrobras voltar a ser motivo de orgulho. Sabe o que é motivo de orgulho? É a gente fazer tudo o que for necessário para que esse país seja soberano na prospecção e no refino de biocombustível e de combustível, de gasolina, de óleo diesel, de nafta, tudo que a gente puder produzir.
0: Com os investimentos, a Replan deve aumentar a produção de diesel S10, mais puro e menos poluente, e passará a produzir combustível sustentável de aviação, o SAF. Os investimentos anunciados para o estado de São Paulo devem gerar 38 mil empregos diretos e indiretos, segundo a Petrobras. De Paulínia, São Paulo, Pablo Mundim.
3: Considerado a maior infraestrutura científica do Brasil, o acelerador de partículas Sirius, instalado em Campinas, São Paulo, entrou numa nova fase.
4: Com a inauguração de mais 4 estações, o Sirius amplia a pesquisa e desenvolvimento de novas tecnologias estratégicas para o país.
3: Também foi lançada a pedra fundamental do Polo, que vai desenvolver tecnologias para o Sistema Único de Saúde.
5: O Sirius, em Campinas, funciona como um gigantesco microscópio de alta precisão. O equipamento possui uma das mais avançadas fontes de luz síncrotron do mundo e consegue analisar diferentes materiais em escala atômica. As primeiras linhas de pesquisa começaram a operar em 2019. Hoje foram inauguradas mais 4 estações. As novas linhas ampliam a capacidade de pesquisa dos Sirius em áreas estratégicas, como desenvolvimento de novos medicamentos, avanços em telecomunicações, análise química de materiais complexos como terras raras e minerais críticos e desenvolvimento de supercondutores. As 4 linhas receberam investimento total de 230 milhões de reais, sendo 30 milhões do novo PAC. Com a inauguração, o Sirius chega a um total de 15 linhas em funcionamento. A ministra da Ciência, Tecnologia e Inovação, Luciana Santos, disse que o investimento eleva a qualidade das pesquisas científicas no país.
6: Estamos construindo autonomia científica, capacidade nacional, um Brasil forte, independente e soberano, e prova de que o Brasil pode ocupar um lugar de liderança científica, tecnológica e industrial no mundo.
5: O presidente Lula também visitou o canteiro de obras do Orion, que será o primeiro laboratório de biossegurança máxima, voltado ao estudo de patógenos de alta periculosidade. Durante o evento, também foi lançada a pedra fundamental do primeiro polo do Programa Nacional de Inovação Radical em Saúde, voltado ao desenvolvimento de tecnologias para o Sistema Único de Saúde. O ministro substituto da Saúde, Adriano Massuda, destacou a importância do polo para a saúde do país.
7: Estamos falando de infraestrutura integrada, voltada para a produção de radiofármacos, diagnósticos avançados, terapias inovadoras, insumos farmacêuticos ativos, as IFAs, que o Brasil e o mundo é tão dependente.
5: O presidente Lula ressaltou a importância dos investimentos em ciência e tecnologia.
2: Qualquer quantidade de milhões que nós colocarmos é muito pequeno diante da quantidade de milhões que isso aqui vai render para o futuro do país e para o futuro da sociedade brasileira.
5: O laboratório Sirius atende pesquisadores do Brasil e do exterior. Quase 90% dos componentes do Sirius foram produzidos ou desenvolvidos no Brasil. Reportagem Dima Soldi.
4: Hoje, 18 de maio, é Dia Nacional de Combate ao Abuso e à Exploração Sexual de Crianças.
3: O governo do Brasil vem fazendo um trabalho transversal com vários ministérios para enfrentar esse problema de maneira mais efetiva e segura para as crianças.
4: Esse trabalho envolve educação, levantamento de dados para a formulação de novas políticas públicas e, principalmente, estímulo à denúncia por parte da sociedade.
3: Hoje a gente conversa com a ministra dos Direitos Humanos e da Cidadania, Janine Mello, sobre cada uma dessas ações. Boa noite, ministra, bem-vinda.
8: Boa noite, Luciano, boa noite, Mariana. Obrigada, gente, um prazer estar aqui com vocês.
3: Ministra, hoje foram feitas várias entregas relacionadas aos direitos da infância. Vamos começar, então, falando sobre as ações normativas para fortalecer o combate ao abuso sexual de crianças e adolescentes. Que atos foram feitos hoje nesse sentido e como eles ajudam nessa luta?
8: Luciano, hoje eu assinei uma portaria para a gente muito importante, que é a portaria que institui a Política Nacional de Enfrentamento e Combate ao Abuso Sexual contra Crianças e Adolescentes. Então, a gente, mais um avanço do ponto de vista normativo em relação a essa agenda. A gente garante aí o compromisso do governo do presidente Lula em organizar as ações do governo federal como um todo para que a gente consiga efetivamente melhorar tanto a etapa de prevenção quanto a etapa de encaminhamento dos casos e também de responsabilização dos assediadores e dos abusadores de crianças.
4: E hoje, ministra, foi lançada uma campanha de enfrentamento à violência sexual contra crianças e adolescentes. Eu vou até chamar, vamos ouvir um trechinho dela.
9: O silêncio não protege a criança. O silêncio protege quem comete a violência. Proteger a criança é agir. Acredite, escute, não julgue. Denuncie qualquer abuso. Disque 100, Disque Direitos Humanos.
4: Pois é, ela vem com essa ideia para reforçar essa ideia da importância da sociedade denunciar, não ser omissa e não ter esse olhar julgador sobre a criança,
8: É isso, Mariana. A gente precisa, a prevenção, o enfrentamento à violência sexual contra crianças e adolescentes, ela tem três grandes etapas, vamos colocar assim. Então, tem uma parte que é de prevenção, então a gente precisa falar sobre isso. Então, o silêncio, ele não ajuda as crianças, ele não protege as crianças. O silêncio, ele só protege o abusador. Ele só protege aquele que violenta essas crianças e que abusa dessas crianças. Então, o que a gente precisa garantir é, efetivamente, canais de denúncia para no momento em que o caso aconteça, a gente consiga encaminhar isso adequadamente, que a gente consiga que o Estado dê respostas, junto a diferentes autoridades competentes aí, dependendo do caso, para a gente conseguir garantir efetivamente que também, aí uma terceira fase, é que a gente responsabilize e puna aquelas pessoas que estão envolvidas nesses crimes.
3: Outra ação transversal lançada hoje foi com o Ministério da Educação, com o caderno temático Papel da Escola no Enfrentamento à Violência contra Meninas e Mulheres. O que é esse material? Ele será entregue nas escolas, aos pais?
8: Então, esse material a gente tem, em parceria com o Ministério da Educação, assim como a gente tem também em parceria com outros ministérios, esse material é um material que vai servir de orientação para os profissionais de educação. Então, professores, todo mundo que está na sala de aula. A escola, para a gente, é um dos principais locos de ensino para acho que para as crianças conseguirem se proteger e para a gente garantir que também a escola, como parte dessa rede de proteção social, seja um lugar em que os professores que estão junto com essas crianças diariamente consigam identificar eventuais sinais de que as pessoas estão passando por algum tipo de situação de violação ou de violência. Então, para a gente é muito importante que os professores e professoras estejam orientados adequadamente para conseguir identificar e encaminhar esses casos para onde a gente precisar, para as autoridades competentes, polícia, quando for o caso, conselhos tutelares.
4: Saber também como abordar,
8: E não
4: compactuar com essa rede de silêncio.
8: Exatamente. Esse material já está disponível nas redes do MEC e ele vai estar disponível para todos os professores e professoras do Brasil.
4: Agora, foi lançada também, ainda falando em educação, foi lançada a matriz Educação que Protege, que é uma parceria com a Unicef, e também um guia para os municípios lidarem aí com a proteção das crianças em festas populares, eventos públicos. Que tipo de orientações esses documentos trazem?
8: Então, acho que a gente tem uma parceria já histórica com o Unicef de muitos anos, então tem esse é mais, esses são dois materiais que são exemplos dessa parceria aí muito frutífera que a gente tem com eles. A nossa preocupação foi garantir isso para municípios e para instituições que organizam grandes eventos, saberem como se a gente tivesse um passo a passo do que fazer para a gente ter cuidado com essas crianças, porque a gente sabe que nesses momentos é muito comum que aconteça situações, que a criança às vezes fica desacompanhada, as pessoas às vezes não estão totalmente realmente atentas ao que está acontecendo, e a gente precisa garantir que tenha, inclusive no âmbito desses eventos, estruturas de atendimento para evitar que esses casos fiquem sem encaminhamento naquele momento imediato em que acontecem.
3: Ministro, outra parceria importante, ou outras parcerias importantes, são com a Polícia Rodoviária Federal e os conselhos tutelares, né? A ideia é contar com essas instituições nas localidades de, uhum, de difícil acesso, não é isso?
8: É isso. Com a Polícia Rodoviária Federal, a gente tem a polícia já tem uma metodologia que chama MAPIAR, que é implementada para exatamente identificar e fiscalizar pontos que a gente tem nas rodovias federais, em que a gente sabe que tem uma incidência grande de violação contra crianças. Então, na verdade, hoje a Polícia Rodoviária Federal está atualizando essa metodologia para a gente conseguir qualificar e aprimorar esse atendimento, para a gente ter tempestividade e agilidade na identificação desses casos e no encaminhamento policial em relação a isso. Então, essa é uma parceria para a gente super importante com a Polícia Rodoviária Federal, que está em andamento já há um tempo, mas a gente agora atualiza para aprimorar. A outra que a gente tem com os conselhos tutelares, na verdade, é uma atuação, né, no âmbito do nosso ministério em várias dimensões, vamos colocar assim, e a gente tem principalmente uma preocupação em fortalecer e garantir que os conselhos tutelares consigam executar suas atribuições na proteção, na defesa dos direitos das crianças e dos adolescentes. Então, a gente tem programas de equipagem, fortalecimento via capacitação desses conselheiros e dessas conselheiras. Então, tem uma série de medidas que a gente faz junto aos conselhos para garantir que eles possam aí nos apoiar na implementação das políticas de defesa de criança e adolescente.
10: Eu acho que é até importante a gente ressaltar esse trabalho que a Polícia Rodoviária Federal faz, porque há lugares onde basicamente é a PRF ali que, exatamente, tem mais condição de atuar, né? Porque é mais difícil de chegar, mais difícil de manter, às vezes, alguém do Estado por lá, né?
8: Exatamente.
10: Ministra, a gente não pode deixar de falar aqui das novas formas de, uhum, violência sexual, principalmente no ambiente digital, né? A senhora pode falar um pouco pra gente sobre o ECA digital e como é que tem sido o enfrentamento da violência nesse ambiente virtual?
8: Claro, então, o ECA, bom, foi um avanço histórico, importantíssimo, que o Brasil deu no último, né, agora no último, a gente aprovou, sancionou a lei no ano passado, esse ano a gente conseguiu publicar o decreto que regulamenta e que indica, inclusive, para o setor de tecnologia e das plataformas, como é que o ECA digital vai ser efetivamente implementado. A gente precisa, acho que, caminhar em duas direções. Uma é garantir que, efetivamente, o ECA digital seja implementado, se torne uma realidade na vida das famílias. Havia uma preocupação muito grande de todas as famílias brasileiras com a forma com que o acesso à internet tem se dado de maneira cada vez mais precoce e cada vez menos supervisionada. Então, para a gente é importante garantir que haja uma parceria entre famílias, Estado e iniciativa privada para a gente criar e permitir que o ambiente digital seja um ambiente protegido para as crianças, um ambiente seguro para que elas naveguem. O acesso à internet, à tecnologia é uma realidade. A gente não tem como lutar contra isso, mas a gente precisa garantir que esse espaço seja um espaço mais seguro para crianças e adolescentes. Então, o ECA que trouxe exatamente essa perspectiva. E para a gente é muito importante afirmar e acho que reiterar que o Brasil, ele define, ao estabelecermos o ECA digital, o que o Brasil diz é: eu estou definindo um limite enquanto país para o que a gente permite em relação à operação ou regras de negócio, ou modelos de negócio que a gente não quer que sejam baseados na vulnerabilidade da infância. O Brasil diz isso de maneira muito explícita e evidente, inclusive servindo de exemplo e de referência aí para outros países.
3: Nesse contexto, né, ministra, temos também o guia sobre dispositivos digitais, uhum, né, o uso por crianças e adolescentes. Que tipo de orientações estão nesse guia? E ele tem tido, a população tem demonstrado interesse nesse guia?
8: Muito, Luciano. Esse guia, ele foi um guia que, né, antecedeu ali a parte da regulamentação do ECA digital, e ele, na verdade, serviu para isso. Vários pais, várias mães e pessoas que, né, responsáveis por as crianças não sabem exatamente como mexer em determinados tipos de aplicativos ou de rede social. Então, o guia, ele, inclusive, ajuda a fazer a supervisão parental. Então, tem várias famílias que acessaram, né, e que nos retornaram e nos deram um feedback em relação a isso, de que foi importante para orientar essas pessoas de quais são os instrumentos e quais são os mecanismos que a gente pode contar para garantir que as crianças tenham um acesso mais seguro a esses aplicativos e a essas plataformas de maneira geral. E aí a gente também tem ali parte que vai dedicado para outros equipamentos da rede de proteção de crianças e adolescentes, para os profissionais de saúde, para os profissionais de assistência social, profissionais da educação. Então, ele é voltado para famílias, mas também para todos aqueles que de alguma forma interagem com o dia a dia e cotidiano dessas crianças, para que a gente tenha ali orientações meio coordenadas em relação a isso.
10: Onde é que a gente consegue acesso ao guia, ministra?
8: Ele tem uma plataforma específica, um site, ele está disponível para download. A gente tem também vários materiais impressos que foram distribuídos em diferentes locais. Mas ele está disponível hoje, inclusive no site do nosso próprio ministério.
10: Então vamos lá, é guia sobre o uso de dispositivos digitais por crianças e adolescentes. É assim que é possível buscar na internet e encontrar ele, então,
8: O apelido dele é Guia de Telas. Pode botar guia no Google aí, Guia de Telas, que eu acho que vocês acham de maneira mais fácil também.
10: Tá ótimo. Nós conversamos com Janine Mello, ministra dos Direitos Humanos e da Cidadania. Ministra, muito obrigada pela sua entrevista à Voz do Brasil.
8: Obrigada, Mariana. Obrigada, Luciano. Boa noite, gente.
3: Cartão de crédito, cheque especial, financiamento estudantil, o Desenrola chegou para ajudar os brasileiros a se livrarem de vários tipos de dívidas.
10: E entre as novidades do programa está um simulador que calcula os prazos, descontos e o valor final da dívida a ser quitada.
3: Outra facilidade é ter atendimento presencial em uma agência dos Correios.
11: Luciana Abreu é fisioterapeuta e conta que na época da faculdade recorreu ao Fundo de Financiamento Estudantil FIES para custear as mensalidades. Já formada, ela acabou atrasando os pagamentos do financiamento e viu o débito virar uma bola de neve. Só em 2023, Luciana conseguiu renegociar a dívida graças ao programa Desenrola Brasil do governo federal.
12: Hoje eu já quitei a minha dívida, isso me proporcionou liberdade e autonomia financeira.
11: Para ajudar pessoas que desejam limpar o nome, o governo do Brasil lançou neste mês o programa Desenrola Brasil Famílias, ou Desenrola 2.0. Além das condições especiais, o programa trouxe ainda uma novidade. Nesta edição, os interessados podem realizar uma simulação com uma nova calculadora digital. Desenvolvida pelo Ministério da Fazenda, a calculadora mostra uma estimativa das condições de renegociação antes que a pessoa procure uma instituição financeira. Segundo o secretário de Reformas Econômicas do Ministério, Regis Dudena, outra função disponível é a possibilidade de calcular o uso do Fundo de Garantia do Tempo de Serviço, FGTS.
13: Automaticamente, esse simulador já faz uma projeção de qual vai ser o tamanho do desconto e como ele poderá vir a parcelar essa dívida, inclusive utilizando-se do saque do FGTS para abatimento dessa dívida. Então é uma ferramenta para ajudar o cidadão a saber se a política pública está sendo aplicada corretamente para ele.
11: A calculadora pode ser acessada no endereço simuladordesenrola.fazenda.gov.br. Para quem prefere atendimento presencial ou não tem facilidade com as ferramentas digitais, também é possível renegociar as dívidas indo a uma das mais de 10 mil agências dos Correios espalhadas pelo país. Reportagem Gabriela Noronha.
10: E na hora de renegociar as dívidas, cuidado com golpes.
3: O Ministério da Fazenda alerta para um golpe que usa um site falso do novo Desenrola Brasil para enganar pessoas interessadas em renegociar dívidas.
14: A página imita canais oficiais e promete limpar o nome do usuário em até 5 dias. Segundo o Ministério, os golpistas pedem consulta de CPF para verificar uma suposta elegibilidade ao programa, coletam informações pessoais e cobram pagamentos via Pix sob a justificativa de taxas administrativas e processamento eletrônico. O site também usa um chat para levantar informações sobre o tipo de dívida, como a do cartão de crédito, por exemplo. A pasta reforça que não existe cobrança de taxa para participar do novo Desenrola Brasil. Vale lembrar que o site oficial do programa está disponível na página do Ministério da Fazenda, gov.br/fazenda. Dilson Santa Fé, para a Voz do Brasil.
10: Proteger a Amazônia e as fronteiras para fortalecer a soberania nacional.
3: É o que pretende o programa Território Seguro e Amazônia Soberana, lançado hoje em Manaus.
10: A iniciativa tem como foco 7 territórios prioritários, onde vivem 38 etnias indígenas.
15: A iniciativa faz parte do Plano Brasil contra o Crime Organizado e integra várias forças do governo federal para enfrentar a criminalidade. O ministro da Justiça e Segurança Pública, Wellington César Lima e Silva, destacou que as facções que agem na Amazônia Legal são diferentes dos grupos criminosos de São Paulo e Rio de Janeiro. Por isso, o programa deve atender a segurança regional e combater crimes divididos em 4 pilares.
16: O primeiro pilar é o lucro. Aqui, o ouro do garimpo ilegal, a madeira sem origem, a terra grilada, a cocaína que desce os rios. O segundo pilar é o controle a partir das prisões e dos territórios dominados, de onde lideranças articulam atividades criminosas. O terceiro pilar é o poder armado, alimentado pelo mercado legal de armas que cruza as fronteiras norte e oeste do país. E finalmente o quarto pilar é a violência letal contra ribeirinhos, contra lideranças indígenas, contra agentes públicos.
15: O programa tem como foco 7 territórios prioritários, onde vivem 38 etnias indígenas e tem investimento inicial de 209 milhões de reais. A ideia é combinar ações de repressão, prevenção e fortalecimento das economias locais, a fim de evitar que indígenas sejam cooptados pelo crime.

0: Estruturas econômicas, operacionais e territoriais que sustentam as organizações criminosas. Reportagem Luana Karen.
1: Mais de 19 milhões de famílias em todo o país começam a receber hoje a parcela do mês de maio do Bolsa Família.
2: O repasse foi unificado em 217 municípios brasileiros às famílias que vivem em áreas em emergência ou calamidade pública reconhecidas pelo governo do Brasil.
1: E uma novidade, a partir de hoje as famílias beneficiárias podem contar com um aplicativo renovado.
2: Quem explica pra gente é o ministro do Desenvolvimento e Assistência Social, Família e Combate à Fome, Wellington Dias.
3: É uma ferramenta que permite a cada família beneficiária poder dar solução a problemas que tenha. Por exemplo, por que que teve o bloqueio? Lá no aplicativo você vai conseguir saber e vai conseguir ali dar a solução. Também é uma ferramenta para acessar vários programas além do Bolsa Família. O Minha Casa Minha Vida, como é que eu faço para me cadastrar? O programa Gás do Povo, Luz do Povo, o programa Pé de Meia, ou seja, são várias portas que se abrem para o público do Bolsa Família.
1: E essas foram as notícias do governo do Brasil.
2: Fique agora com as notícias do Poder Judiciário e do Congresso Nacional. Boa noite.
1: Boa noite para você, até amanhã.
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6: STF invalida lei do Espírito Santo que permite aos pais vetar filhos em aulas sobre gênero e sexualidade.
7: STJ recebe nova denúncia contra ex-governador do Acre em ação por fraude e desvio em obras públicas.
6: TSE realiza confirmação do teste público da urna.
7: Boa noite, eu sou Marcela Luiza.
6: E eu sou Walter Lima.
7: Supremo Tribunal Federal invalida a lei do Espírito Santo que permitia a pais vetar filhos em aulas sobre gênero e sexualidade.
6: Na mesma sessão virtual, o STF também declarou inconstitucional uma lei de Betim, em Minas Gerais, que proibia o uso da chamada linguagem neutra nas escolas. Marta Ferreira.
8: A norma capixaba foi questionada no Supremo pela Aliança Nacional LGBTI+, pela Associação Brasileira de Famílias Transafetivas e pela Associação Comunitária Cultural e de Apoio Social, Fórum Nacional de Travestis e Transsexuais Negras e Negros. Prevaleceu o voto da relatora ministra Carmen Lúcia. Para ela, o legislativo capixaba extrapolou sua competência constitucional ao tratar de diretrizes e bases da educação, matéria reservada à União. Na avaliação da ministra, a norma interferiu indevidamente no currículo pedagógico, cujas regras são disciplinadas pela Lei de Diretrizes e Bases da Educação Nacional. Na mesma sessão virtual, os ministros também declararam inconstitucional a Lei 7.015 de 2022 do município de Betim, em Minas Gerais, que proibia o uso da chamada linguagem neutra nas escolas. O relator da ação, o ministro Luiz Fux, afirmou que o tribunal tem jurisprudência consolidada, segundo a qual estados e municípios não podem proibir o uso da linguagem neutra em instituições públicas ou privadas de ensino, por se tratar de matéria vinculada às diretrizes educacionais, cuja competência é da União.
7: Corte Especial do STJ recebe nova denúncia contra o ex-governador do Acre, Gladson Cameli.
6: Agora, o político é acusado pelos crimes de peculato, desvio e fraude à licitação por supostas irregularidades na contratação de obras para rodovia estadual em Cruzeiro do Sul. Fátima Uchoa.
9: Com a decisão, o ex-governador se tornou réu em mais uma ação penal. A Corte Especial já o havia condenado a 25 anos e 9 meses de reclusão, a maior pena já aplicada pelo STJ em uma ação penal originária. Segundo o Ministério Público Federal, no início do primeiro mandato no governo do Acre, em 2020, o então governador Gladson Cameli teria articulado esquema para frustrar o caráter competitivo da licitação para obras de duplicação da AC-405, direcionando o contrato para construção estrutura Colorado, empresa ligada à família dele. A acusação também aponta suposto superfaturamento no contrato.

0: Prado. A relatora na Corte Especial é a ministra Nancy Andrighi.
1: Moradores da Ilha do Marajó, no Pará, buscam atendimento no mutirão da Justiça do Trabalho.
2: O mutirão é uma parceria com o Conselho Nacional de Justiça. Luma Soares.
3: Os atendimentos começaram cedo em Portel, na Ilha do Marajó. Centenas de pessoas enfrentaram filas na madrugada para garantir serviços como orientações trabalhistas, emissão de documentos, previdência e atendimento de saúde. Os atendimentos vão até sexta-feira, dia 22, das 8 da manhã às 6 da tarde.
1: O Tribunal Superior Eleitoral realizou a confirmação do teste público da urna.
2: Os investigadores validaram as correções e aprimoramentos nos sistemas eleitorais. Fábio Ruas.
4: O teste de confirmação foi realizado entre os dias 13 e 15 de maio. Os testes comprovaram mais uma vez a segurança do sistema eleitoral brasileiro. Ficou constatado que nenhum dos quatro achados do teste da urna, realizado no final do ano passado, fragilizou o sigilo e a integridade do voto, que são os pilares do processo eleitoral do país.
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1: Uma boa noite.
2: E até amanhã.
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1: Eu sou Paula Groba.
2: E eu sou Ricardo Nakaoka.
1: E estes são os destaques de hoje do Jornal do Senado, que começa agora.
2: 5 estados são premiados no Senado por avanço na alfabetização infantil.
1: Presidente do Banco Central participa de audiência com senadores para prestação de contas e esclarecimentos sobre o Banco Master.
2: Senado debate criação do Estatuto da Poupança para proteger famílias endividadas.
1: Boa noite.
2: Boa noite.
1: Aprender a ler e escrever na idade certa pode definir todo o futuro escolar de uma criança. E alguns estados brasileiros têm conseguido avançar nesse desafio.
2: Hoje, o Senado homenageou 5 governadores que se destacaram pelos resultados na alfabetização de crianças de até 8 anos, reconhecendo políticas públicas que melhoraram o desempenho dos alunos nos primeiros anos da educação básica. Os detalhes na reportagem de Rodrigo Rezende.
3: O reconhecimento é feito a partir de critérios técnicos que levam em conta 4 eixos de avaliação: resultados de alfabetização, equidade, formação de professores e regime de colaboração. O senador Cid Gomes, do PSB do Ceará, que propôs a iniciativa e presidiu a homenagem, afirmou que a premiação é um incentivo para que mais governantes invistam em educação.
4: Hoje, consolidamos a tradição que iniciamos em 2025. Confirmamos o compromisso desta casa com a educação, com a democracia e com a superação das desigualdades. Deixamos claro que os esforços dos governantes que lutam por uma educação de qualidade não passarão desapercebidos.
3: Juliano Manzep, representante do governador de Mato Grosso, Otaviano Pivetta, afirmou que o prêmio é resultado de um trabalho coletivo.
5: Esse prêmio não é apenas do governo. Nós dedicamos ele também a todos os gestores, professores, diretores de escolas, prefeitos municipais e toda a classe educadora.
3: Erivonaldo Alves, secretário de Educação da Paraíba, representante do governador Lucas Ribeiro, ressaltou que a alfabetização na idade certa abre diversas portas durante a vida.
6: Em nome de cada aluno paraibano, de 6 a 7 anos de idade, que descobre o mundo através da leitura. Alfabetizar não é apenas um favor, é um direito que todas as crianças têm.
3: O governador do Piauí, Rafael Fonteles, saudou a parceria entre os entes federados na conquista de bons números de alfabetização no estado.
7: Sabemos que essa é uma política executada pelos municípios diretamente, mas pode e deve ser apoiada pelos estados e pelo governo federal.
3: O governador do Ceará, Eumano de Freitas, ressaltou a longevidade das políticas educacionais no estado.
8: É também motivo de orgulho fazer parte de um projeto educacional que se tornou referência nacional e que foi construído com visão de longo prazo, compromisso público e continuidade administrativa.
3: O Comitê Técnico da Comenda conta com representantes do Ministério da Educação, do INEP, do Unicef e de instituições ligadas à educação, caso da Fundação Roberto Marinho, Fundação Lehman, Associação Bem Comum e o Instituto Natura.
1: O senador Marcelo Castro, do MDB do Piauí, cobrou uma decisão definitiva do Supremo Tribunal Federal sobre a divisão dos royalties do petróleo. Hoje, a maior parte desses recursos fica concentrada em 3 estados produtores: Rio de Janeiro, São Paulo e Espírito Santo.
2: Em 2012, o Congresso aprovou novas regras para ampliar a participação dos estados não produtores, mas a lei acabou suspensa pelo STF em 2013. Neste mês, o julgamento foi retomado, mas voltou a ser interrompido após pedido de vista do ministro Flávio Dino.
9: 86% ficam no Rio de Janeiro. 4,4% no Espírito Santo, 0,6% em São Paulo. Somando tudo, 94% dos royalties do petróleo do Brasil ficam em 3 estados, especialmente em um único estado do Brasil.
1: E outra decisão recente do Supremo Tribunal Federal teve impacto direto nas relações de trabalho e nos direitos das mulheres.
2: O STF considerou constitucional a lei aprovada pelo Senado em 2023, que prevê medidas para promover a igualdade salarial entre homens e mulheres nas empresas. A norma vinha sendo questionada por entidades empresariais e trabalhistas. A reportagem é de Raíssa Abreu.
10: A iniciativa do governo, aprovada pelo Senado em junho de 2023, obriga empresas a divulgarem periodicamente salários e critérios de remuneração de seus funcionários e a adotarem medidas para correção de desigualdades entre salários de homens e mulheres na mesma função. função. O ministro Alexandre de Moraes considerou que a lei cumpre o objetivo de promover a transparência e enfrentar a desigualdade. Para a relatora da proposta no Senado, a senadora Tereza Leitão, do PT de Pernambuco, ainda há muito por fazer.
11: Eu acho que o primeiro ponto a ser feito é essa radiografia da situação, porque existe já a disparidade e quando você dá o corte racial, ela aumenta, como também cortes regionais, cortes territoriais. Então, esse mapa, a gente precisa se valer dele para poder fazer as políticas de reparação, de superação dessa realidade.
10: Mulheres recebem, em média, 21% a menos que os homens. Quando o recorte é racial, a diferença salarial entre homens brancos e mulheres negras é de 53%.
1: Audiência com o presidente do Banco Central, renegociação de dívidas rurais e propostas para garantir a gratuidade do PIX movimentam a agenda das comissões do Senado nesta semana.
2: Projetos sobre protocolo antirracista e militarização de escolas também estão entre os destaques. Repórter Marcela Diniz.
12: Na terça, a Comissão de Assuntos Econômicos ouve o presidente do Banco Central, Gabriel Galípolo, entre outros assuntos, sobre a fraude do Banco Master e as providências do BC com relação ao BRB, Banco de Brasília. O colegiado também pode votar a utilização do Fundo Social do Pré-Sal para a renegociação de dívidas de produtores rurais. Para o presidente do colegiado, senador Renan Calheiros, do MDB de Alagoas, a crise é grave e demanda solução urgente.
13: Problemas climáticos, com problemas macroeconômicos, guerras, câmbio baixo, mercado reduzido, juros altíssimos. As suas garantias foram comidas pela remuneração desses juros absurdos.
12: Também na terça, a Comissão de Educação analisa o protocolo antirracismo, misoginia e demais preconceitos nas escolas. Na quarta, a Comissão de Constituição e Justiça poderá votar a PEC que amplia a autonomia do Banco Central e garante gratuidade do PIX. E na quinta, tem debate na Comissão de Educação sobre militarização de escolas públicas. O pedido de audiência cita agressões, punições desmedidas e outras violações em ambiente escolar.
1: Já no plenário, os senadores devem votar nesta semana o projeto de lei complementar que garante a manutenção de incentivos de tributos federais a pessoas jurídicas sem fins lucrativos, independentemente de sua qualificação.
2: A pauta de votações desta semana também inclui indicações para a representação do Brasil no exterior e para o Conselho Nacional de Justiça, aumento de prazo para contestar a autoria de crimes praticados no ambiente doméstico e ainda a criação da Política Nacional para Estudantes com Altas Habilidades ou Superdotação.
1: Guardar dinheiro no fim do mês ainda é um desafio para milhões de brasileiros endividados. Para estimular a criação de reservas financeiras e reduzir o superendividamento, um projeto em análise no Senado cria o chamado Estatuto da Poupança.
2: A proposta prevê mudanças no FGTS, incentivos ao hábito de poupar e novas regras para contratos de crédito. Os detalhes com a repórter Patrícia Oliveira.
14: A proposta do senador Confúcio Moura, do MDB de Rondônia, cria uma política de orientação para o consumo consciente, por meio de educação financeira, além de incentivos à poupança. Entre as medidas está a criação de prêmios para trabalhadores com saldo no FGTS e para bons pagadores. O projeto também prevê o direito ao arrependimento, com um prazo para reflexão de quem solicitar um empréstimo bancário antes que seja finalizado. Confúcio Moura destaca que facilidades como compras pela internet estimulam o consumo desnecessário por impulso e o endividamento pode levar a decisões arriscadas, como apostas online ou empréstimo consignado.
15: O crédito que deveria funcionar como apoio momentâneo passou a ocupar o espaço da renda. Virou ponte para atravessar o mês. Virou instrumento de sobrevivência.
14: O projeto ainda proíbe o aumento automático do limite do cartão ou do cheque especial. E as faturas deverão informar o valor total dos financiamentos em reais.
2: Com edição de Paula Groba e trabalhos técnicos de João Lira, o Jornal do Senado fica por aqui. Acompanhe agora as notícias da Câmara dos Deputados. Boa noite.
1: Boa noite e até amanhã.
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17: Avança a proposta que cria a política de proteção às pessoas com ostomia.
18: Câmara analisa projeto que regulamenta a atuação do síndico profissional.
17: Deputados debatem obrigação do SUS aceitar exame em clínica privada.
18: Boa noite. O plenário pode votar projeto que obriga o SUS a aceitar exames feitos em clínicas privadas. Entenda na reportagem de Antônio Vital.
19: Ganhou o regime de urgência e pode ser votado a qualquer momento no plenário da Câmara, projeto que obriga o Sistema Único de Saúde, o SUS, a aceitar exames realizados em clínicas privadas. A justificativa é que isso poderia acelerar o tratamento de pacientes que enfrentam filas e demora na realização de exames no sistema de saúde público. A proposta condiciona a aceitação dos exames privados aos prazos de validade e padrões de qualidade a serem definidos pelo Ministério da Saúde. Com regime de urgência, o projeto pode ser votado diretamente no plenário da Câmara, sem passar pela análise das comissões permanentes da Casa. Mas a votação da urgência provocou debate no plenário. Deputados aliados ao governo criticaram a proposta, com o argumento de que os médicos do SUS hoje não são impedidos de aceitar esses exames e que, se o projeto virar lei, pode beneficiar pacientes que têm condições de pagar. Foi o que disse o deputado Jorge Sola, do PT da Bahia.
20: Não existe nenhuma barreira para que exames feitos na rede privada sejam utilizados pelo SUS. O que existe são critérios da qualidade dos exames que são realizados, serem confiáveis ou não. Esse projeto vai oficializar problemas graves, onde muitas vezes um paciente passa na frente de uma fila existente porque ele tem condição de pagar os procedimentos diagnósticos.
19: O autor do projeto, o deputado Nicolas Ferreira, do PL de Minas Gerais, diz que o uso de exames feitos em clínicas privadas poderia resolver o problema das filas e atrasos no atendimento da rede pública.
21: Quero dizer bem claro que isso é um projeto técnico, um projeto que vem de uma demanda de pessoas reais que precisam de agilidade, tempo e recurso, que serão ali realmente beneficiados, porque ele pode fazer o exame privado e já chegar com o SUS com esse exame para poder ajudar no atendimento. Então, realmente, a união tanto do SUS quanto da rede privada para poder melhorar a saúde no nosso país.
19: Ainda não há data para votação no plenário da Câmara do projeto que obriga o Sistema Único de Saúde a aceitar exames realizados em clínicas privadas. Da Rádio Câmara de Brasília, Antônio Vital.
16: Votação.
17: Câmara aprova projeto que garante acesso à reprodução assistida para mulheres em tratamento de câncer. A repórter Sofia Peçanha nos conta como deve funcionar.
22: A Câmara dos Deputados aprovou o projeto que estabelece a Política Nacional de Atenção Integral em Reprodução Humana Assistida. Apresentada pela deputada Isa Arruda, do MDB de Pernambuco, a proposta garante o acesso a serviços de reprodução assistida a mulheres em tratamento de câncer que possa afetar a sua fertilidade ou com diagnóstico de endometriose. Segundo a relatora na Comissão de Saúde, a deputada Jandira Fegari, do PSDB do Rio de Janeiro, a medida é necessária para garantir que a política, hoje baseada em portarias do Ministério da Saúde, tenha perenidade e aplicação uniforme em todo o país, oferecendo atendimento seguro a todas as pacientes.
23: A colaboração entre diferentes esferas é fundamental para assegurar a qualidade e a uniformidade dos serviços prestados, já que a governança colaborativa melhora os resultados de políticas públicas complexas como as da saúde.
22: O projeto prevê que o Sistema Único de Saúde, o SUS, assegure o acesso a serviços de reprodução assistida em todas as unidades federativas. Porém, quando a rede do SUS for insuficiente, o poder público poderá recorrer a serviços privados filantrópicos ou sem fins lucrativos. Além disso, o texto garante o acesso ao congelamento de óvulos e a outros serviços de reprodução assistida para mulheres que passam por tratamento de câncer, protegendo o direito à maternidade e à preservação da fertilidade antes de procedimentos que possam prejudicá-la, como afirma a deputada Jandira Fegari.
23: Dessa forma, a possibilidade de preservar a fertilidade oferece uma perspectiva positiva e um ganho significativo na qualidade de vida para as pacientes oncológicas, o que reduz o impacto psicológico associado à perda da capacidade de ter filhos biologicamente.
22: Quando a proposta estiver valendo como lei, todos os procedimentos de reprodução assistida deverão constar da tabela de procedimentos do SUS, garantindo financiamento adequado e acesso integral aos serviços. O projeto que garante acesso à reprodução assistida para mulheres em tratamento de câncer segue para análise do Senado. Da Rádio Câmara de Brasília, Sofia Peçanha.
16: Saúde.
18: Pessoas que passaram por um procedimento cirúrgico chamado ostomia são o foco de um projeto que está sendo examinado na Câmara. O repórter José Carlos Oliveira tem os detalhes.
0: avança na Câmara dos Deputados a proposta de criação da Política Nacional de Proteção às Pessoas com Ostomia, ou seja, aqueles pacientes que passaram por cirurgia para fazer uma abertura de ligação direta entre um órgão interno e o exterior do corpo. A intenção é garantir direitos, inclusão social e assistência integral a essas pessoas. A proposta do deputado Clodoaldo Magalhães, do PV de Pernambuco, já havia sido alterada na Comissão de Defesa dos Direitos das Pessoas com Deficiência. O texto ganhou ainda mais abrangência após aprovação na Comissão de Trabalho, com relatoria da deputada Flávia Moraes, de Goiás.
4: A gente busca justamente abranger aos outros tipos de ostomia, então a gente trata da ostomia, tanto pode ser na traqueia, quanto pode ser no intestino, e também da situação daquela ostomia provisória, que é temporária, aquela que vai ficar por um tempo e depois ela fecha, e aquela que é constante, permanente, né? Então tudo isso requer cuidado diferenciado e a gente fez então esse detalhamento. E com isso a gente vai ter aí um marco legal importante em relação ao paciente ostomizado.
0: Entre os benefícios previstos estão distribuição gratuita e regular de equipamentos e materiais de ostomia pelo SUS, isenção de impostos sobre produtos e acessórios específicos para a ostomia, centros de referência especializados com atendimento multidisciplinar em todo o país, programas de reabilitação física e reinserção social e laboral, adaptação de banheiros públicos e campanhas de conscientização e educação. O texto ainda protege o paciente de demissão desde a indicação médica para a cirurgia até 12 meses após o retorno ao trabalho. Flávia Moraes comentou a importância da política nacional.
4: Projeto muito relevante, com certeza ele vai trazer uma dignidade, uma qualidade de vida muito diferente para esse paciente, que muitas vezes sofre constrangimento no local de trabalho por falta de adaptação, nos banheiros por falta de adequação.
0: A proposta de política nacional de proteção às pessoas com ostomia ainda vai passar pela análise das comissões de saúde, de finanças e tributação e de Constituição e Justiça. Da Rádio Câmara de Brasília, José Carlos Oliveira.
16: Trabalho.
17: Charles Fernandes, do PSD da Bahia, defende a votação urgente de proposta que regulamenta a aposentadoria especial dos agentes comunitários de saúde e de combate a endemias. O deputado afirma que o texto garante justiça e valorização aos trabalhadores.
5: O que é esse projeto? Vai trazer a segurança jurídica, vai trazer uma segurança para todos os agentes comunitários de saúde, uma aposentadoria especial. Os homens com 52 anos e as mulheres com 50 anos. Os agentes comunitários de saúde, eles trabalham no dia a dia, caminhando nas ruas com poeira, com lama, com sol quente. Então, é necessário e é importante regulamentar aposentadoria especial dos agentes comunitários de saúde.
18: Charles Fernandes lembra que os agentes comunitários de saúde e de combate a endemias prestam a primeira assistência às famílias, exercendo papel essencial na atenção básica ao acompanhar de perto a realidade dos bairros, das comunidades rurais e do interior do país.
16: Comissões.
17: É cada vez mais comum que condomínios tenham como síndico alguém que não mora no local. Por isso, a Câmara está examinando uma proposta que regulamenta a atividade do síndico profissional. A reportagem é de Luiz Cláudio Canuto.
6: Projeto aprovado na Comissão de Trabalho regulamenta a profissão de síndico profissional. O autor da proposta, deputado Paulo Alexandre Barbosa, lembra que o Código Civil de 2002 estabelece que a Assembleia do Condomínio pode escolher síndico que não more no condomínio para exercer a administração, o que possibilitou o surgimento do síndico profissional, uma alternativa cada vez mais comum nos condomínios brasileiros. Há, inclusive, empresas condominiais. Na opinião do deputado, isso mostra busca por mais profissionalismo na gestão condominial, além de resolver o problema de muitos condomínios onde ninguém quer assumir a função. O projeto foi apresentado para regulamentar a figura do síndico profissional no ordenamento jurídico brasileiro e estabelecer regras de contratação, atribuições e responsabilidades, e também prevenir conflitos, dando maior segurança jurídica para todos. O relator da proposta na comissão foi o deputado Léo Prates, da Bahia. Ele modificou o texto original, que previa como pré-requisito para o síndico profissional ter completado o ensino médio. Pela nova versão, a formação exigida é de tecnólogo em gestão de condomínio ou graduação em administração ou direito, além de inscrições nos conselhos regionais de administração ou na OAB.
24: Surgiu a necessidade do Congresso Nacional regular essa atividade. Esse projeto, logicamente, nos interessou, porque é um bom debate, e nós conseguimos a aprovação, graças a Deus, unânime na criação da profissão de síndico profissional, protegendo a sociedade, porque a gente acha que tem que ter uma qualificação para se exercer, já que não é uma atividade tão simples. Ele tem que cuidar de terceirização de mão de obra, ele tem que cuidar de obras de engenharia, uma série de atividades que são atinentes à vida condominial. Então, nós aceitamos a profissão, por exemplo, de técnico em administração, que é nível médio, mas é o mínimo que a gente pode exigir de uma pessoa que vai cuidar de tantas vidas. Então, a gente acha que o projeto saiu redondo, agora ele segue a tramitação na Câmara, e eu acho que ele com certeza vai ter um fim, porque é necessário regular essa profissão que já é exercida por uma série de pessoas.
6: O projeto que regulamenta a profissão de síndico profissional já está na Comissão de Constituição e Justiça. Da Rádio Câmara de Brasília, Luiz Cláudio Canuto.
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16: Segurança Pública.
18: Os deputados aprovaram participação social na elaboração de políticas no plano para enfrentar violência contra a mulher. Acompanhe na reportagem de Júlia Lopes.
7: A Câmara dos Deputados aprovou o projeto que assegura a participação de instituições da sociedade civil na elaboração das políticas de segurança previstas no Plano Nacional de Prevenção e Enfrentamento à Violência contra a Mulher. O projeto muda a Política Nacional de Segurança Pública e Defesa Nacional, que tem entre seus instrumentos o Plano de Enfrentamento à Violência contra a Mulher. A proposta do deputado Marangoni prevê que a participação da sociedade civil no plano tenha caráter opinativo e seja voltada principalmente à rede de atendimento à mulher. Entre as diretrizes do plano estão a proteção da família, o atendimento humanizado, a não revitimização da mulher, além da assistência às vítimas e seus familiares e o incentivo à denúncia. Para a relatora da proposta na Comissão de Defesa dos Direitos da Mulher, deputada Laura Carneiro, do PSD do Rio de Janeiro, a medida fortalece o combate à violência contra a mulher.
8: À disposição do Estado, nas suas três esferas, favorecer a atuação pela defesa da vida da mulher, com o auxílio opinativo das instituições da sociedade civil, que dispõe de conhecimento e atuação sobre o tema, e estou convencida, portanto, que promoveremos avanços concretos na incorporação do olhar e da experiência da sociedade civil num problema da violência contra a mulher.
7: Atualmente, o Brasil conta com diversas ONGs que atuam na defesa dos direitos das mulheres, na promoção da igualdade de gênero e no enfrentamento à violência. Aprovado pelas comissões, o projeto amplia a participação da sociedade no Plano Nacional de Prevenção e Enfrentamento à Violência contra a Mulher, poderá seguir diretamente para o Senado, sem necessidade de votação pelo plenário. Da Rádio Câmara de Brasília, Júlia Lopes.
16: Política.
3: O Conselho de Ética da Câmara dos Deputados aprovou a suspensão de parlamentares envolvidos na ocupação da mesa diretora ocorrida em agosto de 2025. Para Chico Alencar, do PSOL do Rio de Janeiro, a medida é importante para a preservação do decoro e da democracia.
18: Chico Alencar destaca que o placar de 15 votos favoráveis e 4 contrários reflete o entendimento do colegiado sobre a gravidade da obstrução dos trabalhos da Câmara. O deputado também critica a posição de operadores do direito que apoiam atos contra o Estado Democrático.
16: Justiça.
3: Boletins de ocorrência poderão ter o mesmo modelo em todo o país. A ideia é garantir que as informações importantes estejam no documento e facilitar a comparação dos registros de crimes entre os estados. A reportagem é de Maria Neves.
9: A Comissão de Segurança Pública da Câmara dos Deputados aprovou o projeto que exige a utilização de boletins de ocorrência padronizados por todos os integrantes do Sistema Único de Segurança Pública. Atualmente, seguinte, cada estado adota um modelo próprio de coleta de dados sobre crimes. A proposta do deputado Eduardo Veloso, do Acre, determina ainda que os dados dos boletins de ocorrência sejam incluídos no Sistema Nacional de Informações de Segurança Pública, prisionais, de rastreabilidade de armas e munições, de material genético, de digitais e de drogas. De acordo com Eduardo Veloso, a padronização dos boletins de ocorrência vai possibilitar a uniformidade dos registros e garantir que todas as informações relevantes sejam coletadas. O parlamentar ainda defende que a centralização dos dados no Sistema Nacional de Informações de Segurança Pública vai permitir a análise mais detalhada das ocorrências, o que facilita a identificação de padrões e tendências de criminalidade. Com isso, ele acredita que será mais fácil, inclusive, combater o crime.
10: Essa proposta vai facilitar, padronizar e agilizar a ocorrência em si, fazendo com que a gente tenha também uma resposta mais rápida para o cidadão, vai fazer com que a polícia seja mais efetiva e vai fazer com que aqueles criminosos sejam capturados mais rápido, né? Porque hoje a gente tem uma dificuldade, principalmente nesses pequenos furtos, de uma interligação dos sistemas. E isso aqui vai fazer com qualquer que seja o tipo de ocorrência, essa ligação. Então, eu acredito muito nessa proposta.
9: Ao defender a proposta, o relator, deputado delegado Fábio Costa, do PP de Alagoas, também sustentou que a padronização e a integração dos dados vai facilitar a cooperação entre as forças de segurança e melhorar o combate à criminalidade. Para o parlamentar, a uniformização dos registros vai resultar em dados mais completos, consistentes e comparáveis entre os estados, o que melhora a qualidade das análises. Na opinião de delegado Fábio Costa, esses avanços vão abrir espaço para novas ferramentas de inteligência, estatística e monitoramento. Ele afirma ainda que, com isso, a administração pública poderá tomar decisões mais eficazes. O projeto que padroniza os boletins de ocorrência em todos os estados do país ainda será analisado pela Comissão de Constituição e Justiça. Da Rádio Câmara de Brasília, Maria Neves.
16: Turismo.
18: A Câmara aprovou o projeto que cria a Rota Turística Religiosa do Cariri, interligando os municípios cearenses de Juazeiro do Norte, Crato, Barbalha e Santana do Cariri. Autor da matéria, Yuri do Paredão, do MDB, afirma que a intenção é valorizar o patrimônio cultural e histórico da região.
11: Essa conquista fortalece a fé, valoriza a cultura do nosso povo e gera mais emprego, renda e oportunidades para a nossa região. O Cariri ganha ainda mais reconhecimento nacional como um dos maiores patrimônios religiosos e culturais do Brasil. Seguimos trabalhando com compromisso para levar mais desenvolvimento ao Cariri e a todo o Ceará.
17: O texto prevê que o governo federal poderá cooperar com o estado e os municípios para melhorar a infraestrutura e o atendimento aos romeiros que visitam os monumentos da fé. Yuri do Paredão acredita que o reconhecimento oficial vai atrair mais investimentos para o turismo religioso no Ceará.
18: Termina agora o Jornal Câmara dos Deputados com trabalhos técnicos de Everson Urani e apresentação de Val Monteiro e Márcio Aquilissardi. Uma boa noite para você.
17: Você fica com as notícias do Tribunal de Contas da União. Boa noite.
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12: O Tribunal de Contas da União fez auditoria para avaliar o uso dos recursos federais destinados à Previdência Social em 2025. Neste ano, o programa deve movimentar cerca de 1 trilhão e 3 bilhões de reais. A Previdência é uma das maiores políticas públicas do país e garante aposentadorias, pensões e outros benefícios a milhões de brasileiros. A fiscalização analisou se os recursos estão sendo aplicados de forma eficiente e se contribuem para ampliar a proteção social e reduzir desigualdades. O TCU identificou que há espaço para melhorar a relação entre planejamento, monitoramento e execução das ações. Segundo a auditoria, o desafio é fazer com que o planejamento reflita com mais precisão os gastos e os resultados esperados. O tribunal fez recomendações para aprimorar a gestão e fortalecer a política. Saiba mais em tcu.gov.br.
16: 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Boa noite.

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6: 9:03.
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1: Aí, meu compadre. Vou falar pra ela agora.

0: meus queridos Jorge e Matheus.
1: Meus queridos Guilherme e Santiago.
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0: Mari Fernanda.
1: Na Ana Prado.
2: Que delícia estar com você.
1: Que pancada de mulher, né, RJ?
3: Posição 9.

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4: 9:29.
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0: Posição 6.
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0: să ne atingă
1: Iscoluesi.
0: Thank you, respeitat.
2: Posição 3.

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7: 10:02. 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
1: Seja bem-vindo, seja bem-vinda. Está entrando no ar mais uma edição do nosso Moment Love. Eu sou Kleber Salles e a vida é cheia de momentos inesquecíveis. Momentos em que a trilha sonora faz com que a gente volte aonde nós estávamos quando essa trilha sonora era sucesso. Aquela música que marcou a nossa vida em momentos especiais. E aqui no Moment Love, a gente vai realizar essa viagem maravilhosa pelo mundo da música e pelos seus melhores momentos. Hoje, 18 de maio de 2026, uma ótima segunda-feira para você. Para começar o Moment Love, tem Short of Street. 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

Madmore com Cry aqui no nosso Moment Love. As músicas mais especiais de todos os tempos. Teve o Zé Ramalho com Chão de Giz também. Passou por aqui, a gente ouviu antes, né? E continuamos com a nossa viagem musical, trazendo para você agora o som de Old Carol, The Best Old Songs, aqui no nosso Moment Love. Essa é das antigas, hein?

0: Capa Nova, Amar é, de 1996, mais um grande sucesso romântico. Essa música que fez parte do romance de muita gente. Você já teve esse sentimento descrito aí nessa música? Linda demais, hein? Daqui a pouco a gente volta.
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2: 10:32.
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1: Agora no Moment Love tem Callum Scott, Leona Lins, You Are the Reason.

Lara Fabian, Love by Grace, aqui no nosso Moment to Love. Teve Lady A, Need You Now, também passando por aqui. Lembrando que daqui a pouquinho no Moment to Love tem o quadro Love in Words, com Paulinho Esteves, traduzindo uma belíssima canção hoje aqui, hein? Marisa Monte e Arnaldo Antunes, dando sequência aqui ao nosso Moment Love. Ótima segunda-feira.

0: Steve B com Because I Love You, aqui no Moment Love, finalizando mais uma super sequência no seu rádio. Kennedy com How Can Angel Break My Heart, com participação de Toni Braxton.
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6: 11:02.
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1: 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De volta aqui no Moment Love, agora com a tradução da canção Love Never Fails, de Sandy Júnior, dentro do quadro Love in Words. Paulinho Esteves chega com a nossa tradução.
0: Canções que cruzaram o mundo, traduzidas para tocar sua alma. Está no ar, Love in Words, aqui no Moment Love. Love in Words.

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Sweet Sensation aqui no Moment of Love. Voices Came True. As mais românticas você ouve no Moment Love. Todas as canções apaixonantes reunidas em um só programa. E a gente continua trazendo Ana Vitória, Talvez Adeus.

0: John Mayer, Your Body is a Wonderland, aqui no nosso Moment Love. Fique ligado, depois do intervalo, a gente retorna com o nosso último bloco desta segunda-feira.
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0: 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Antena FM e a hora certa. 11:34.
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1: E agora no Moment Love, um clássico dos anos 80, um clássico da MPB, 1987, Fagner, Deslizes, abrindo o nosso último bloco de hoje.

Isabela Taviani com um recado do tempo aqui no nosso Moment Love. As mais românticas você ouve aqui. Uma ótima segunda-feira para você. Chegando agora, Michael Learns to Rock com Bite My Love.

0: Lady Gaga e Bradley Cooper com Shallow Now. Ou Shallow, né? Aqui no nosso Momento Love, encerrando este encontro maravilhoso com as mais românticas nesta segunda-feira. Eu sou Kleber Salles e volto na edição de amanhã do Moment Love. Grande abraço para você e até lá.
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4: 12:05.
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2: Antena FM e a hora certa. 2:08.

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2: Antena FM e a hora certa. 2:36.

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8: 3:05.

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2: Antena FM e a hora certa. 3:35.

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6: 4:07.

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6: 4:35.

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4: 4:59.
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bom dia, minhas amigas e meus amigos, bom dia, gente bonita, bom dia, gente querida. Bom dia, gente maravilhosa, gente apaixonada. Como é que está todo mundo aí? Tá tudo bem? Tá tudo certo? Um abraço forte, obrigado, sejam todos bem-vindos. Você ligadinho e antenado aqui na frequência 100.7, Rádio Antena FM Ouro Preto do Oeste, Rondônia. É isso aí. Um abraço muito forte, obrigado, gratidão pela sua companhia, pela sua audiência. A partir de agora, seu programa Bom Dia Antena, até as 8 de hoje. O seu amigo Jota Rabelo, a gente vai abraçando, vai cumprimentando você daí ou daqui, é claro, fazendo uma programação maravilhosa, gostosa, com muita moda de bigode da prateleira de cima. Ah, você tem informação, você fica ligado, você fica antenado. É, tá ligadinho com a gente aqui na frequência 100.7, tá bom demais. São 5:08 aqui na antena nesta manhã agradabilíssima. Ó o clima, ó o clima, hã? É. Aquilo que eu falo, é meio ruim pra andar de motoca, sair de cara pro vento, aí é meio complicado, né? Mas, não sendo assim, o clima tá bom, hein? Fala comigo. Tá bom pra tomar um cafezinho quente cedinho? Tá bom pra tomar um mate amargo? É, alguma coisa que esquenta, né? Chocolatado aí? É. Muito bem. Alguma coisa de Nutella também ou não? Hã? Não, acho que Nutella não. Pelo amor de... Bom, 5:09. Nossa gratidão maior ao nosso Deus Pai Criador. Senhor, a nossa gratidão a ti. Obrigado pelo fôlego de vida, pela noite maravilhosa e abençoada de um sono reparador. Obrigado por tudo e por todas as coisas. O silêncio desse dia que amanhece. Venhamos pedir-te a paz, a sabedoria, a força. Queremos olhar hoje o mundo com os olhos cheios de amor. Ser pacientes, compreensivos, mansos e prudentes. Ver além das aparências os teus filhos como tu mesmo os vês. E assim, não ver senão bem em cada um. Fecha os nossos ouvidos a toda calúnia. Guarda nossa língua de toda maldade. Só de bênçãos se encham as nossas vidas. Sejamos bondosos e alegres, que todos quantos que se achegarem a cada um de nós sintam a tua presença. Senhor, revista-nos da tua beleza. Os livre de toda maldade alheia, de energia ruim, de quem torce contra e de quem pelas costas fala mal de nós. Nos dê a tua graça, o teu amor, o teu perdão, a tua bondade, benignidade, paciência, resiliência e sapiência. Nos livre, nos guarde, nos dê a tua proteção, proteja os nossos familiares, os nossos lares, o nosso município, o estado, o país, o mundo e todas as pessoas de bem nessa terra. Pedimos em nome do teu filho amado Jesus Cristo.

0: bom dia, bom dia, bom dia, bom dia, sejam todos bem-vindos. Vamos aqui com os nossos ouvintes, o pessoal já tá ligadinho, já tá antenado, já tá sintonizado comigo. Vamos aqui nesta manhã fria, 2:02. Passava apenas 2 minutinhos desse dia de terça-feira, 19, hoje é 19 de maio de 2026. Edileuza, bom dia, querida. Fala com a gente.
1: Eu também.
0: Tudo, tá frio aí ou não, Edileuza? Obrigada.
1: Conversa pra Dona Tereza. Conversa pro seu Wilson. Conversa pro Zoelma. Conversa pra Dona Zelina. Conversa pra Lina. Conversa pra Rô. Conversa pra Marina. Conversa pra Elba Bosa. Conversa pra Eteira. Conversa pra Elba Piscina. Conversa pra você. Peço para todos ouvintes,
0: Vitor Curioso, muito bem, um abraço, obrigado e bom dia, tá, Edileuza? Bom dia, bom dia. Cid Clay já tá comigo. Alô, Cid, tá frio por aí ou não? Fala comigo. Olá, bom dia, meu irmão. Terzou, é nós, já estamos por cá, tomando aquele café para dar uma esquentada. Hoje, manda aí para nós a música com Chico Rei do Paraná, de lá para cá. Isso aí é uma pancada, uma pedrada no peito, hein? Hein, Cid, hã? Aí ele falou aqui, ofereço para todos os ouvintes desta linda, maravilhosa programação. Fica na paz de Deus, meu irmão, aquele abraço. Outro para você, valeu, Cid Clay. Obrigado e bom dia. Bonita terça-feira, tá bonito. Ó o Julião aqui, ó o Julião da 80. Julião falou, bom dia, meu amigo Jota. Tudo beleza? Tô ligado na Antena FM. Aí sim, hein, Julião? Como é que tá? Tá meio frio por aí, Julião? Já se esquentou, apertando na teta e fazendo espuma no balde, hã? Já deu uma esquentada, não foi? Abraço, meu garoto, obrigado e bom dia. Ô, rapaz, ó o Tonzinho da avó aqui, fala comigo, 15 quilos, bom dia.
2: Oh, 15 bom quilos. Dia, meu amigo Jota Rabelo, bom Tonzinho. Dia, Penas. Jota Rabelo, quero ver a música aí.
0: Ah, qual?
2: A música Ciganinha.
0: Ciganinha.
2: O Carlos Alexandre. Eu fiz essa música pro meu amigo Fresh, pro Damião. Major da Fazenda Capivara, por cima da 20, Parrael Coraci. Também vai pro meu amigo Sinicrei. E pra todo ouvinte na antena. O meu amigo já tava bem. Você de lá e eu pro cá. Pau na mão, mas não quer pra andar.
0: Aí falou.
2: Tá frio, hein? Tá fazendo um friozinho gostoso.
0: Ô, oh, coisa boa, né, Toizinho? Abraço, meu garoto. Obrigado e bom dia. Tá ligado comigo aqui o Marcão na 200. Ele falou bom dia, Jota. Abençoada terça-feira pra todos nós. Bom dia, bom dia. Ô, Marcos. Abraço, obrigado e bom dia pra você e família. Linha 200 de ponta a ponta. O Vinícius de Ambrósio. Ô, Vinizão, como é que tá você, meu garoto? Ele falou aqui, ó, bom dia, meu patrão. Manda pra nós aí 200 anos com Zezé de Camargo e Luciano. É mais uma sapatada no peito, a sapatada do Mirosmar, né? Chá com nós, meu garoto, obrigado e bom dia. Grande Vinícius de Ambrósio. Ó, Vitão Crestan já mandou aquele seu tradicional bom dia, fio. Bom dia, Vitão. Como é que tá? Já tá no oco do mundo? Essas horas o Vitão já tá no oco do mundo. Ainda frio que ele não tá nem aí, não. Partiu. Abraço, grande Vitão. Pra você, pra sua família querida. Obrigado, bom dia. Uma maravilhosa e bela terça-feira, tá bom? Alusão aqui pra toda a linha 80, de ponta a ponta aí, com rádio ligado, sintonizado comigo. Alô, pai Messias. Como é que tá você? Pai Messias, hoje será que ele foi pro curral, hã? Esse frio assim, costuma esconder, viu? O Eric, então, nem se fala. Mais tarde eu vou, daqui a pouco eu vou. Sei não, hein? Acho que meio-dia é cedo pra esses homens hoje. É possível. Abraço pra vocês, os meninos. Alô, Nivaldo Mendes. Como é que tá você, meu garoto? Já tá tomando aquele cafezinho aí? Tá esquentando o peito, né? Abraço forte, obrigado e bom dia. Alô, Lair. O Alair lá na Pedreira Realeza também tá ligado com a gente, né, Alair? Um abraço pra você, obrigado e bom dia. É o Mineirinho. Aí, valeu. O Gilson lá da 20 da 81 tá comigo aqui. Ele falou bom dia, meu amigo Jota. Manda aí com o Tião Carreiro Catimbau. Vai pra todos os ouvintes da 100.7. Aoba! Esse aí é o grande Gilson da linha 20, tá lá ligado, tá lá antenado, tá sintonizado, curtindo e ouvindo a nossa programação nesta manhã maravilhosa, nesta manhã gostosa de terça-feira, viu? Terçou, hein? Foi ou não foi? Aí bonito, quem tá com o rádio ligado comigo também, quem tá antenado aqui na nossa programação, é... Deixa eu ver quem é direitinho aqui. Ah, rapaz, diretamente do Texas de Rondônia. Aí bonito, diretamente do Texas de Rondônia, meu querido amigo Claudinei, ele tá lá ligadão, tá lá antenado comigo, tá curtindo e tá ouvindo o nosso programa. Alô, Claudinei, bom dia.
3: Fala comigo. Bom dia.
0: Fala com nós,
3: meu garoto. Tá, tô numa escuta, meu amigo.
0: Aí bonito. Tá frio aí ou não?
3: Uma abençoada por você aí.
0: Obrigado pra você também, meu irmão.
3: É. Minha casa de caboclo.
0: Com Nonó
3: e Naná, uma bem antiga aí.
0: Não sei qual é.
3: Manda pra nós aí, pra oferecer pra todo mundo. E o frio, meu amigo?
0: Oh, esfrio.
3: Tomar um caminho logo cedo pra esquentar, né?
0: Ah, bom, eu falei que o caba toma café, que toma mate amargo, né? Que toma um chocolate, até um tal Nutella. Agora tomar um camelo? É, o Claudinei vai tomar um camelo para esquentar o frio. Abraço, meu garoto. Obrigado e bom dia, grande Claudinei, para você e família e a todos aí do Texas de Rondônia. Bom dia, bom dia. Essa gente maravilhosa, ligada e antenada comigo. Abraço muito forte, hein? Ó, eu atendo mais gente daqui a pouquinho, porque aqui tem um montão de gente comigo, viu? Que beleza. 5:17 agora. Olha o frio da madrugada aí, ó.

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6: Hora certa aqui na Antena 5:21. Bom dia.
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Muito bom, agora são 5:25 aqui na Antena FM, você ligado e antenado, sintonizado com a gente, manhã gostosa, manhã de terça-feira, hoje é dia 19 de maio de 2026. Um abraço muito forte, obrigado e bom dia. Vou dar um alusão aqui, tá ligadão, tá antenado com a gente, nosso presidente da rede Antena FM, o senhor Dirceu Fernandes, nossa querida dona Jacinta Machado, lá em Porto Velho, a capital do estado de Rondônia. Sejam bem-vindos. São 5:26 aqui na antena. A gente vai juntinhos até as 8 de hoje. 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Para você que tá ligadinho, para você que tá antenado com a gente, um abraço muito forte, obrigado, bom dia, sejam todos bem-vindos, uma terça-feira abençoada, 5:26 aqui na antena, bom dia, bom dia.

0: Oba, que maravilha! Aí você ouviu o Tião Carreiro e o Pardinho cantando a bonita canção Rosinha e Catimbau aqui no Bom Dia Antena. São 5:38 aqui na Antena Bom Dia pra você. Tá ligado, tá antenado, tá sintonizado aqui na frequência 100.7. Rádio Antena FM Ouro Preto do Oeste, Rondônia. Registrar aqui a participação da dona Dejanira. Oi, dona Dejanira, como é que a senhora tá, minha querida? Tudo bem? Um abraço aí, obrigado e um bom dia. Seu Geraldo também tá antenado comigo, né, seu Geraldo? Abração pro senhor aí, tá bom? Uma bonita e bela terça-feira. A Lucilene Dias tá antenada comigo, ela falou bom dia, amigo J. Rabelo. Bom dia pra você, toca aí com o milionário Zé Rico Águas da Saudade. Pra você e todos os ouvintes, obrigado, querida Lucilene Dias. Alusão pra você, bom dia, bom dia. O Tufão tá comigo também, né, Tufão? Como é que tá você? Tá tudo bem? Um abraço, meu garoto. Obrigado e bom dia, viu? A Aninha tá comigo. A Aninha falou bom dia, Rabelo. Bom dia pra quem tá lá embaixo da coberta. Agora você que madrugou, né? Já tá na lida. É, Aninha. É isso aí, minha querida amiga. Tá friozinho pra quem precisa sair cedo, hein? É pra quem tá em casa, no conforto do lar, tá quentinho, tá gostoso. Valeu, Ninha, tudo de bom, querida, pra você, pra Rô e a caminhada. Hoje não, nada? Ah, tá, só porque tá frio? Um abraço, tá bom, Ninha? Obrigado e bom dia, bom dia. Ô, rapaz, olha aqui, ó, meu querido amigo Éder Pessim. O Éder tá tomando um mate amargo? Ô, moço! Ele falou, bom dia, Jota. Bora apertar um mate. Manda moda boa aí pra nós. Saudosa vida de peão com o Tião Carreiro e Pardinho. Mandando a programação aí pra todos os ouvintes. Abraço, meu amigo. Aô, grande Éder Pessim. Rapaz, aí você falou, hein? Apertar um mate. Agora cedinho é bom demais, isso é coisa boa. Valeu, grande Éder. Abração pra você, abração pro grande Jader, tá bom? Pro grande seu André Pessim, dona Elva, a mamãe, né, Éder? Aí pra toda a família, o Cairo André, seu filhão, né? O grande Bento Boiadeiro, pra toda a família. Um abraço muito forte, obrigado e bom dia, viu? Uma terça-feira maravilhosa e abençoada. Eita, que legal, bacana. O patrão Teobaldo tá comigo também, né, patrão Teobaldo? Como é que tá por aí, tá tudo bem? Aí, mãe, seu frio na cabanha, tio Betão, patrão Teobaldo. Abraço pra você, obrigado e bom dia, viu? Bonita e bela terça-feira pra todos. Alô, padrinho Marcelino. Alô, Maquerra, alô, Marcelão. Alô, Christophe. Grande abraço pra vocês. Alô, madrinha Marilene, Maiara. Aí, ó, o grande Rafael tá comigo também na 4 da 81. Bom dia, meu jovem. Ô, Rafael, um abraço, obrigado e bom dia. Olha, tem um montão de gente ligada, tem um montão de gente antenada comigo aqui. Bastante mensagens, tá bom? Gratidão pela companhia, pela audiência de cada um de vocês. É, esfriou, não foi? Essa frente fria aí que começou ontem a avançar sobre Rondônia já provoca aí as mudanças no tempo em diversas cidades do estado. A tarde de ontem, segunda-feira, os moradores, nós já percebemos a queda nas temperaturas, céu totalmente nublado e ventos mais frescos, marcando a chegada da friagem. Os termômetros chegaram a marcar 27 graus durante a tarde ontem, né? A temperatura considerada baixa para os padrões da região, em esta época do ano aí, a tendência é que o clima continue esfriando gradativamente até, né? Aí, ó, pela noite e ainda por todo esse dia de terça-feira. A expectativa para hoje, a mínima é de 21 graus, a máxima de 23 durante a madrugada. Além da possibilidade de uma chuvinha fraca, uma garoa isolada em alguns pontos das, né, aí da nossa bonita Rondônia. Os ventos úmidos aí vindo do sul ajudam a reduzir o abafamento que predomina nos últimos dias em Rondônia. Apesar da friagem não ser considerada intensa, ela deve proporcionar aí sensação térmica mais agradável em praticamente todo o estado de Rondônia.
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0: Hora certa na Antena 5:44. Bom dia.
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0: E tá todo mundo ligado e antenado aqui na frequência 100.7. Antena FM. Ouro Preto do Oeste, Rondônia. Sejam todos bem-vindos.
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0: Bom dia, Antena, de volta no seu rádio. Tá ligado, tá antenado, tá curtindo e tá ouvindo. Nossa gratidão pelo seu carinho, pela sua companhia. O Carlinho lá da linha 20. Alô, meu querido amigo Carlinho. Abraço, obrigado e bom dia, viu? Seu Alair Felipe, ali na linha 80, também tá ligado comigo. Ó, deu um pequeno probleminha aqui. Tá bom com a questão do áudio, tá joia? Eu vou ouvir a mensagem de vocês, daqui a pouquinho eu toco a canção que vocês pediram conforme aqui a ordem do pedido musical, tá bom? Tá bacana? Tá legal, a Maria José já tá ligadinha comigo, ela falou bom dia, bora meu amigo, Deus abençoe, amém. Ei, Maria José, tá ligadinha, tá antenada com a gente, já tá passando aquele cafezinho, né, Maria José? Que delícia, isso é coisa boa. Um abraço, minha querida, obrigado e bom dia, viu? É isso aí. O Osvaldo Miguel também tá antenado comigo na linha 28. Grande Osvaldo Miguel, como é que tá você aí, meu garoto? Tá tudo bem? Um abraço forte, obrigado, uma maravilhosa terça-feira. Aí a ciganinha, pedido musical.

0: Aí, maravilha, muito bom. Você ouviu a moda com o Tião Carreiro e o Pardinho cantando essa bonita canção? E saudosa vida de peão. Aqui no nosso Bom Dia Antena. A você ligado e antenado. Aqui na frequência 100.7. Dando aqui uma interferênciazinha, acho que agora tá certo, né? Ah, muito bem. São 5:58 aqui na antena, bom dia, bom dia. Um abraço forte, meus amigos, minhas amigas, estão com o radinho ligado, sintonizado aqui na cidade, lá na chácara, no sítio, na fazenda, aonde quer que esteja a nos ouvir, um abraço bonito pra você, obrigado, bom dia. Quem tá ligadinho comigo é o grande Maurício Correia. Ô, Maurício Correia, como é que tá você, meu garoto? Um abraço forte, obrigado e bom dia, tá bom? Ó, tá impossibilitado de eu colocar os áudios no ar aqui, tá bom? E aí, vai me perdoando aí, tá bom, gente? Depois eu ouço o áudio e aí eu toco a canção que vocês me pediram, tá certo? Tá bonito, tá bacana? Quem tá com o radinho ligado, quem tá antenado comigo é o grande Jader Pezin. O Jadão falou, rapaz, que ele encontrou umas situações meio estranhas por aí, foi? Foi, Jadão? Hã? Pessoal carregando palha. A palha será pra quê? Pra tocar fogo, pra poder esquentar o barraco aí ou não, hã? Pra esquentar água, pra peãozada tomar banho? Rapaz, tem gente vendendo banho, não tem, Jader? Tem gente vendendo banho. Rapaz do céu. Se encostar o urubu, já sabe por quê, né? Tem muita gente usando perfume Nhakapura. Você conhece o perfume japonês, o Nhakapura? Então, diz que nessas épocas ele começa a aparecer bastante. Abraço, grande Jader, mandando uma alusão lá pro pessoal da cabanha Tio Betão, grande patrão Teobaldo, final de semana é lá, hein? Tá bonito? Tamo junto. Abraço, grande Jader, tudo de bom, meu garoto. Obrigado, bom dia, tá joia, tá bacana. Daqui a pouquinho a gente volta e traz aqui, atende mais gente ligada, mais gente antenada, porque agora tá chegando aqui informação no seu rádio, nesta gostosa, nesta maravilhosa, bonita e bela manhã. Olha, Corpus Christi é feriado? O calendário aqui em Rondônia é o seguinte, Corpus Christi é que dia 24, não é isso? Corpus Christi se aproxima, junto com a data surge uma dúvida, afinal, é feriado ou ponto facultativo? A resposta depende de cada cidade. Em Rondônia, o governo estadual decretou o ponto facultativo, mesma decisão adotada pela Prefeitura de Porto Velho. A data cai em uma quinta-feira e é considerada ponto facultativo nacional, ou seja, estados e municípios podem decretá-lo aí como feriado religioso, desde que haja regulamentação local. Porto Velho, por exemplo, é uma das quatro capitais que consideram a data como ponto facultativo. O próximo feriado em Porto Velho é no dia 24 de maio, mas é maio, Corpus Christi não seria junho, hã? Bom, posso conferir aqui direitinho na reportagem, tá dizendo que agora, maio, 24 de maio é no próximo domingo, não é isso? Dia de Nossa Senhora Auxiliadora e Padroeira do município, lá em Porto Velho, né? No entanto, a data cai em um domingo, isso. Desta forma, a folga fica próxima, para a próxima segunda-feira. Ou seja, é isso? Não. A folga mais próxima será no dia 7 de setembro, dia da independência do Brasil, que é feriado nacional. Ah, tudo bem. Então é isso, rapaz. Vai cair bem num dia de domingo, né? E aí não vai surtir muito efeito, não. Dia de domingo já é dia de folga, não é mesmo? Tá legal. 7 de setembro, a independência do Brasil. Vai ser um dia de segunda-feira. 12 de outubro, dia de Nossa Senhora Aparecida e também dia das crianças. Vai ser um dia de segunda-feira. 30 de outubro, que é dia do servidor público, vai ser um dia de sexta-feira. 2 de novembro, dia de finados, é um dia aí de segunda-feira. Tá bacana? Daqui a pouquinho eu volto e trago mais gente ligada e antenada, ouvindo e curtindo aqui o programa Bom Dia Antena.
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0: Oba, de volta por aqui.
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0: Muito bom por aqui. Bom dia, Antena, de volta no seu rádio. Manhã de terça-feira. Você ligadinho, você antenado, sintonizado comigo? Ah, muito bom, rapaz. Está dando uma interferênciazinha aqui. Alguma coisa, não é isso? Ah, daqui a pouquinho eu ajeito esse baita aqui. Oba! Muito bem. São 6h47. Tá você ligado e antenado com a gente. Um abraço aqui, obrigado e bom dia. Tá ligado comigo? Aqui, rapaz, olha, deixa eu mandar uma alusão aqui, mandar um abraço forte ao querido amigo grande Adalberto Feliciani. Adalbertão, tá ligado com a gente, né, Adalberto? Abraço, meu garoto, uma terça-feira maravilhosa pra você, pra toda a equipe de trabalho, tá bom? Obrigado, bom dia, bonita e gostosa terça-feira, grande Adalbertão, e quer... Adalbertão, tá ligado, tão antenado, meu garoto. 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Vou tocar umas modas aqui, daqui a pouquinho eu tenho Agro Antena pra você que tá ligado e antenado com a gente.
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0: 6h08 aqui na Antena, bom dia.
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0: que beleza. E você ouviu essa bonita canção com... Obrigada, gente. Ó, aqui o nome dos cantores aqui, ó. Délio e Delina, Prazer de Fazendeiro. Pra você que tá ligadinho, pra você que tá antenado comigo, são 6:18 aqui na antena. 6:18. Ah, um abração aqui para o amigo Rony Reis. O Rony tá ligado na Fazenda Coimbra. Alô, Rony, como é que tá você? Um alusão pra você, sua querida esposa Valéria, tá bom? A Duda e toda a equipe aí da Fazenda Coimbra, ligados e antenados com a gente. Bom dia, bom dia. O Maza tá ligado comigo em Carneirinhos, Minas Gerais, né, Maza? Como é que tá você? Tá tudo bem? Abraço, meu garoto, obrigado, bom dia, bom dia. Ó, o Deré aqui da Paneto. O Deré falou: bom dia, Jota. Tamo por cá no pé da curraleira. Ike. Ike. Já mandou aqui uma figurinha do Dabertão aqui, ó. Falando o seu Ike. E bonito, né, Deré? Alusão pra você. Alusão aí pro grande Dalto, pra o Marquinhos, tá bom? Tá, rapaziada, pessoal, na 4 da 81. Ligadinhos e antenados com a gente. Um abraço muito forte. Gratidão pelo carinho, pela companhia e pela audiência. Tá bacana? Tá bonito? Alô, seu Antônio Kutikoski. Um abraço pro senhor também. Tá sempre ligadinho, tá sempre antenado com a gente aí na linha 4 da 81. Vou dar um abraço aqui pro Rogério. Rogério Dias, ele falou: bom dia, gostaria de ouvir Zico e Zeca. Uma canção bonita aqui, né, Rogério? Grande abraço, meu garoto. Obrigado e bom dia, viu? Tudo de bom aí pra você. Batatinha, tá ligado comigo, tá antenado. Falou: bom dia, meu amigo Rabelo, estou antenado. Toca aí Fio de Cabelo. Moda de trincar o fio do bigode, hein, Batatinha? Um abraço pra você. Muito obrigado e muito bom dia, viu? Viu, pessoal? Mandem texto, tá joia? Mandem texto aqui pra me citar o nome de vocês, tá legal? Tá bacana? O áudio tá com um probleminha e aí, né? Não vou conseguir colocar no ar, tá bom? São 6:20, 6:20 aqui na antena. Daqui a pouquinho eu vou trazer pra você aqui o Agro Antena. Já tem o Agro Antena, as informações do agro brasileiro aqui da nossa Rondônia, pra mais uma manhã gostosa, mais uma terça-feira. Hoje, uma terça-feira especial de boa. Tá gostoso o clima, tá maravilhoso. Clima de temperaturas amenas aqui no estado de Rondônia. Já tem muito mais. 6:20.
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6: Oba, muito bom dia pra você, ligadinho, pra você antenado, sintonizado aqui na frequência 100.7. São 6:24, 6:24. Muito bom, manhã de terça-feira, hoje é dia 19 de maio de 2026. Olha as datas comemorativas que temos aqui para essa, né, essa data do dia 19 de maio. Hoje é dia internacional da doação de leite humano. Olha, hoje é dia nacional do combate à cefaleia. Dia mundial da doença inflamatória intestinal. Hoje também é dia mundial do médico de família. Olha aí, hoje é dia do defensor público. Hoje é dia do físico, dia de São Crispim de Viterbo, é isso? São Crispim de Viterbo. Hoje é dia do estudante de direito. São essas aqui as datas comemorativas que a gente tem pra hoje. Tá bacana? Então tá bonito. Olha, no dia em que foi considerado ilegal o tráfego aí de escravos, 1830, dia 19 de maio de 1830, foi aí considerado ilegal. Ah, são 6:26, você tá ligado, tá antenado na frequência 100.7. Seu radinho ligado aí, antenado com a gente, Alexa, o YouTube também, é claro, o nosso aplicativo, você ouvindo a gente aonde quer que esteja, nossa gratidão, nosso carinho, obrigado por estar em nossa audiência. Vamos aqui às informações sobre o agro esta gostosa manhã de terça-feira. Olha aqui, ó, a arroba do boi gordo, né? Aí com relação às pastagens, a ausência de indústrias, né? Essa indefinição de preços aí, vamos ver como é que tá aqui, o que dizem os especialistas com relação à arroba do bovino, é para o nosso Brasil. O mercado físico do boi gordo abriu a semana com algumas tentativas de compra em patamares mais baixos de preço. Enquanto muitas indústrias permanecem ausentes das negociações, avaliando aí as melhores estratégias a serem adotadas num curtíssimo prazo. Segundo um analista, né, o Fernando Henrique Iglesias, em estados como Goiás, Minas Gerais e São Paulo, a pressão de queda é mais intensa em função da pior condição das pastagens. Em Rondônia, o mercado ainda conta com maior firmeza, contando com negócios acima da referência média, consequência da melhor condição das pastagens no estado. Detalhe aí o Fernando Henrique. Isso é uma realidade realmente, né? Tá até de admirar os preços aqui em Rondônia, em se comparado com Goiás, São Paulo, tá bem próximo ali, não é mesmo? 330, 335 arroba. Enfim, seguindo aqui, de acordo com ele, o contexto geopolítico segue relevante, com progressão aí das cotas chinesas, mudanças regulatórias na União Europeia e também com perspectiva de redução das tarifas de importação aí por parte dos Estados Unidos, compondo o pacote de notícias que podem impactar na formação de preços durante o mês de maio. Em São Paulo, ontem, ou seja, na última sexta-feira, foram negociados aqui a 345 lá em São Paulo, em Goiás 327, em Minas Gerais 325, em Mato Grosso do Sul 345. Tivemos também em Mato Grosso, aqui vizinho a Rondônia, a gente teve aí, né, os valores de 352 aqui próximo a Rondônia. Aqui em Rondônia, 345, preço médio aí, preço a prazo, né? 335 à vista aqui em Rondônia para o macho. Para a fêmea, 335 a prazo, 325 à vista. É os preços aqui em Rondônia. O bezerro, 2.957 e a fêmea, 2.276 reais, tá bom? É os preços médios aqui, a tabela que a gente tem para o estado de Rondônia. Por aí vai, né? Além disso, a carne bovina se dispara aí, se depara aí com menor competitividade na comparação com proteínas concorrentes. Em especial, a carne de frango, né? O especialista também aponta essa questão aí no mercado atacadista. Muito bem, são essas as informações com relação ao boi gordo, mas aqui no estado realmente tá mais caro até, né? Tá mais sendo melhor pago até do que estados aí, né? Outros estados brasileiros, Mato Grosso do Sul, o Goiás, não é mesmo? São 6:30. 6:30, em Mato Grosso, aqui vizinho a Rondônia, inseto no frango e barata no balcão, a polícia interdita um açougue que deixava até carne no chão, eita. A Conab e o BNDES firmam um acordo para estudos sobre abastecimento alimentar. Sobre a soja, a expectativa de maior demanda global aquece o mercado da soja no Brasil. O que mais a gente tem por aqui? Olha, os preços do feijão sobem com restrição de oferta e também incertezas climáticas no sul. O cacau recua mais de 5% na bolsa de Nova York. A revogação de cotas de carne bovina pela China está descartado, né? Muita gente fala, não, a China vai revogar essa questão da cota aí, né? Segundo aqui a reportagem, o comércio

Pararam as lavouras de milho, a segunda safra é no sul do país. Realmente tá bastante frio lá pro sul do Brasil, né? Então nosso amigo o Marcão Lencatraque, tá por lá, parece que tinha uma mensagem do Marcão aqui, deixa eu só encontrar aqui, ver se eu encontro. Aqui, rapaz, ele falou bom dia e quer. Aqui tá friozinho, 11 graus, minha nossa, lá no Paraná. 11 graus aí, o Lencatraque, meu amigo, e quer. Aqui nós não dá conta, não. 11 graus aqui, nós fica tudo mocado, tudo escondidinho. Hein? Cê tá, nós não dá conta, não. Esse ventinho aqui que tá aí, nós já estamos assim meio encurujados, hã? Passou um rapaz sem camisa aqui, só pra mostrar que ele não tá com frio, não. Passou sem camisa ali na frente agora. Só pra mostrar que frio não faz com que ele se esconda, não. Aí, bonito. Olha, a Câmara tem o dia do agro para votar pautas urgentes do setor. Dos 19 temas previstos aí para votação no plenário, 13 são de interesses da Frente Parlamentar da Agropecuária, incluindo o seguro rural, programa de desenvolvimento de fertilizantes e também lei dos cultivares. A Câmara dos Deputados tem, nessa terça-feira, hoje, dia 19, um dia do agro, com a votação de pautas de interesse do setor, incluindo demandas de peso da classe, aí como seguro rural, Profert, programa de desenvolvimento da indústria de fertilizantes e também a lei da proteção de cultivares. Ao todo, 13 dos 19 projetos, né, os temas previstos aí para votação no plenário da casa são relacionados ao agro. A criação de uma data especial para o setor é uma pressão antiga da FPA, a Frente Parlamentar da Agropecuária. 6:33 aqui na antena, a Fazenda eleva a projeção para o PIB do agro aí para 1,2% em 2026. O Brasil pode realocar exportações do agro em meio a acordo Estados Unidos-China. Produtividade de cana-de-açúcar cresce 13% no centro-sul brasileiro. Muito bem, o que mais a gente tem por aqui? Para você que tá ligadinho, para você que tá antenado, um abraço muito forte, obrigado, bom dia, gratidão pela sua companhia, pela sua audiência. A gente tem mais informações para você? Olha aqui, ó. A Rondônia Rural Show Internacional transforma a região central em polo de negócios, empregos e também agropecuária tecnificada. A região central de Rondônia é transformada pela evolução da Feira Agropecuária Rondoniense, realizada pelo governo do estado. A Rondônia Rural Show Internacional, que está a poucos dias da sua 13ª edição, posicionada aí de forma estratégica no mapa do estado, o endereço da feira facilita a conexão de produtores e visitantes de diversos cantos do estado, além de atrair o público de diversos lugares do Brasil e do mundo. O evento não só integra aí as regiões do estado, como contribui para o novo patamar de desenvolvimento da região central, com a conquista da agropecuária tecnificada e também do segundo melhor desempenho na abertura aí de novos negócios e geração de empregos em todo o estado, ficando atrás apenas da região da Madeira Mamoré. A região central é composta por Jiparaná, que é o segundo município mais populoso do estado de Rondônia, estimada em mais de 140 mil habitantes, aí pelo Instituto Brasileiro de Geografia e Estatísticas, o IBGE, considerado aí o coração de Rondônia, onde acontece a feira. Municípios vizinhos, cada um com atrativos especiais: Ouro Preto do Oeste, Presidente Médici, Alvorada do Oeste, Jaru, Nova Brasilândia do Oeste, Urupá, Mirante da Serra, Teixeirópolis, Governador Jorge Teixeira, também Urupá, Vale do Anari, Vale do Paraíso, Nova União e Teobroma. Bom, a feira
A Rondônia Rural Show Internacional foi criada em 2012 e transformou-se na Feira de Bilhões.

em 2022, quando alcançou mais de 2,6 bilhões movimentados em negócios. Em 2025, bateu recorde, ultrapassando 5,1 bilhões. É considerada a maior feira agropecuária da região norte do Brasil. Os impactos aqui na região, né? Recebe aí os impactos positivos da realização, a evolução da feira. Sempre na temporada da feira, hotéis, restaurantes e o comércio de Jiparaná e as cidades vizinhas recebem demanda alta de público, deixando um rastro de progresso e aquecimento da economia. Em 2025, a feira recebeu 238 mil visitantes ao longo aí dos 6 dias de programação, mais que o triplo da própria população da cidade lá de Jiparaná. Enfim, por aí vai, reportagem, né? Aqui na revista Rondônia, que aliás o meio de comunicação, de divulgação que eu vejo. Talvez eu não esteja encontrando, né? Em algo, eu não ouço falar em rádio, não ouço falar em TV, que eu não vejo mesmo, mas aqui na rede social, em quase nada, a gente não ouve a divulgação da Rondônia Rural Show, e tá aí. Começa na próxima segunda-feira, dia 25, né? E tá aí, eu não. Bom, posso estar muito enganado, mas não tenho ouvido absolutamente nada com relação à Rondônia Rural Show. Deixa uma dúvida no ar, né? O próprio ouvinte, a própria população não tá sabendo, né? Volta e meia alguém me pergunta, você sabe quando que é a Rondônia Rural Show? Alguém fala, é mês de maio, né? Então, mas não tem assim uma divulgação em massa, porque é preciso ter, afinal, né? Teremos expositores, teremos, né? Todo um trabalho lá por comerciantes, por pessoal das agroindústrias e enfim. Aí tem que ter público, né? E para ter público precisa convidar o povo, né? Precisa chamar, precisa ter realmente as divulgações em massa para que a nossa gente, o nosso povo visite a Rondônia Rural Show Internacional 2026, não é isso? 6:39 aqui na antena. Olha, o ICMBio retoma o abate de búfalos invasores na Amazônia. O Instituto Chico Mendes de Conservação da Biodiversidade, o ICMBio, retomou aí nesta segunda-feira, ontem, dia 18, o abate experimental de búfalos invasores em áreas protegidas de Rondônia. A atividade foi interrompida pela Justiça Federal em março, poucos dias após o início, mas uma decisão judicial autorizou a continuidade um mês depois. Projeto piloto prevê a eliminação de cerca de 10% dos 5 mil búfalos invasores no Vale do Guaporé. O objetivo é testar os métodos mais eficientes e seguros de abate e avaliar os possíveis impactos ambientais, servindo de base para que o órgão possa elaborar o plano de erradicação. A erradicação é feita por controladores aí da fauna, especializados armados com rifles. Esta nova etapa, que ocorre entre a segunda-feira, dia 18, e a quarta, dia 20, eles vão sobrevoar a região em helicópteros e realizar os disparos durante o voo. Em março, os agentes percorreram aí via terrestres e aquáticas, né? Testando o abate nestas fases. Mais de 100 animais foram mortos. Houve a questão aí do embate judicial, né? Uns querem que essa erradicação, outros não, enfim. Aí é muita decisão de quatro paredes, né? Pessoas que vivem entre quatro paredes têm lá suas ideologias, têm lá seus métodos, né? Não sabe a realidade, não conhece, né? E aí tomam decisões, tem a caneta na mão, tomam decisões, acaba realmente, né? Fazendo com que as coisas não dê certo, ou atrase, ou enfim, prejudiquem, né? Porque essa questão aí, mesmo que é o ICMBio, um órgão meio bastante contestado, enfim, mas é a questão do controle dos búfalos aí, são búfalos selvagens que realmente causam uma grande destruição na fauna e na flora, e enfim, é preciso que abata aí esses búfalos selvagens. Não tem como nem comer, rapaz, porque, né, corre risco de
deles terem aí algum tipo de doença, né? Segundo aí a questão sanitária. Tem gente que, né? Um jeitinho aqui, outro jeitinho ali, consegue ainda uma carne de búfalo selvagem. 6:42. Muito bom dia para você. Você que tá ligadinho, você que tá antenado, sintonizado comigo. Abraço muito forte, obrigado, gratidão pela sua companhia, pela sua sintonia e audiência. Tá bacana? Tá bonito? Um abração aqui pra dona Aparecida, que tá ligadinha comigo, né, dona Aparecida? Um abraço pra senhora, tá bom? O áudio não tá dando pra mim. Não tá dando para que eu possa colocar no ar aqui não, tá bom? Um abraço para a senhora, eu ouço depois e toco a canção que foi pedida, tá beleza? 6:42 aqui na antena. Um abraço, meu amigo, minha amiga. Você que tá no curral, tá tirando leite, tá ordenhando a vacada, tá ouvindo e tá curtindo a Rádio Antena FM. Abraço muito forte, obrigado e bom dia. Você aqui na cidade, na chácara, no sítio, na fazenda. Você que tá pilotando a jamanta boiadeira. Você que tá na boleia do carga pesada, um abraço, tá me dando uma carona aí, tá indo pra seu sítio, pra sua chácara, pra sua fazenda, ouvindo a gente. Um abraço muito forte, gratidão pela companhia de sempre. Agora faltam 17:07. Daqui a pouquinho a gente volta com muito mais músicas no seu rádio. É o Bom Dia Antena, 6:43.

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2: Oi, tô bom por aqui. O Bom Dia Antena no seu rádio, manhã de terça-feira. Abraço forte, obrigado, bom dia, sejam todos bem-vindos. Vou mandar um abração aqui pro meu querido amigo Tibiriçá. Ô, Tibiriçá, tá na boleia do Carga Pesada. Tá ligado, tá antenado comigo, né, Tibiriçá? Abraço e bom dia, viu? Sentido PVH, partiu ele. Foi embora, levando Carga Pesada. Abraço pra você, meu garoto. Obrigado, bom dia, viu? Tudo de bom sempre. Grande Tibiriçá, já foi salva-vidas de rodeio. É, a fazenda Pantanal no Vale do Paraíso, na Rondônia. Abraço pra você, meu querido amigo. Obrigado e bom dia, bom dia. Eita, que beleza. Agora são 6:49, 6:49. Um abraço aqui, tá ligadinho comigo, tá antenado, tá curtindo, tá ouvindo o grande pequeno, né, pequeno? Abraço pra você, obrigado e bom dia, tá, meu querido? Alô, Zaço, pra você e família Moraes. A Maria Mileide também tá ligadinha comigo, né, Maria Mileide? Tudo de bom, minha querida? Obrigado, bom dia, bom dia, bom dia. Agora tá chegando essa canção bonita aqui, ó. Patrão Teobaldo, quem pediu essa moda? Tropeiro Velho. Oh,

0: Chitão e Jororó cantando Fio de Cabelo aqui no Bom Dia Antena. 7 horas pontualmente. Bom dia, bom dia. Você ligadinho, você antenado, sintonizado, ouvindo e curtindo aqui a nossa programação. Abraço ao querido amigo Wacle, lá em Portugal, tá antenado comigo. Ô, Wacle, terçou, não foi, Wacle? Abraço, meu garoto, obrigado e bom dia. Toco sua música daqui a pouquinho, valeu, meu irmão. Grande Walter Fernandes, lá no Jiparanazão da Rondônia. Tá ligado, tá antenado comigo, né, Walter? Abraço pra você, obrigado, bom dia, bonita terça-feira frienta. Terça-feira com um clima maravilhoso aqui na nossa Rondônia. Seu Francisco Alfaiate tá comigo, né, seu Francisco? Abraço pro senhor, meu irmão, obrigado e bom dia, viu? Bom dia, bom dia. Pau Batatinha gostou que tocou o Fio de Cabelo, hein? E moda de trincar o fio do bigode, né, Batatinha? Essa é bonita, essa é das boas. Aí, bonito, são 7 horas, 2 minutinhos. Daqui a pouquinho volto com muito mais aqui no seu Bom Dia Antena. 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
2: Opa, que beleza. Estamos de volta por aqui com Bom Dia, Antena. Rapaz, quem tá ligado comigo, quem tá antenado, é o grande Maurício Correia. Maurição perguntou, fez umas perguntas pro patrão Teobaldo, rapaz. Final de semana agora estiveram lá no Pimenta Bueno da Rondônia. Não é isso, Maurição? Rapaz, tio Bardão tava dando entrevista pra todo lado lá, viu? É, o único que apareceu lá foi ele. E Maurício lançou um desafio, 50 por boi, na cabanha tio Betão no próximo final de semana. Vai encarar, patrão Teobaldo? Vai encarar o homem ou não? Ah, homem é bom, homem é bom. Grande Maurício Correia, 50 por boi, 10 bois. É, quem pegar mais leva tudo. Maurizão. Aí, bonito. Abraço pra vocês aí, obrigado e bom dia. Tamo junto, meu garoto. Uma bonita e bela terça-feira. Valeu, valeu. Quem mais tá com rádio ligado? Quem mais tá antenado comigo aqui? O Carlão na 115. Aô, Carlão, um abraço, obrigado e bom dia, viu? Ó, que nem eu falei aqui, mande texto, tá bom, gente? Vamos acostumar a mandar texto, tá bom? Vai facilitar pra mim aqui, vai facilitar pra todo mundo, tá legal? Tá bacana? Por favor, tá beleza? Tamo junto! 7:08, 7:08, você ligado e antenado aqui, a frequência 100.7. Essa música aqui é um hino da música sertaneja brasileira, Velho Pai.

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2: Essa é complicada.
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1: Opa, que beleza, tá ligado, tá antenado, tá sintonizado. Alô, Val Alves, como é que tá você, meu garoto? Tá tudo bem por aí? Um grande abraço, grande Val Alves, flamenguista. Todo mundo tem defeito, né, Val? Um abraço pra você, tá bom, meu garoto? Ô, a Vilma tá ligada comigo. Vilma, bom dia, como é que tá aí você? Como é que tá o Pepe? Como é que tá a netinha? Nasceu a netinha lá, rapaz, a Vilma, mas o Pepe estão babando de alegria, de felicidade com o nascimento, a chegada da netinha, não foi? Eita, que maravilha. O Burro Branco também tá comigo. Burro Branco, bom dia, meu garoto. Como é que tá você? Tá tudo bem? Um abraço muito forte, obrigado, bom dia. O Carlão mandou um abraço pro Francisco na Inglaterra, que tá ligado, que tá antenado com a gente. Em mais uma gostosa, bonita e bela manhã. Deixa eu mandar um abraço aqui pro amigo Elvin, rapaz. O Elvin, lá no Salão do Louro. Aô, Elvin! Alô, Trovão! Como é que tá você? Como é que tá toda a equipe aí? Um abraço, obrigado e bom dia, os amigos clientes aí no Salão do Louro, ligados e antenados com a gente nesta maravilhosa, bonita, gostosa e bela manhã de terça-feira. Daqui a pouquinho a gente volta com muito mais, atendendo mais gente ligadinha, mais gente antenada aqui na nossa programação. Trazer para você aqui agora informação.

0: aqui, chegando informação para você que tá ligadinho e antenado comigo, Senatran manda os Detrans do Brasil, né, exigir exame toxicológico na primeira habilitação de moto e carro, tá bom? O Senatran determinou oficialmente que os Detrans de todo o país passem a exigir exame toxicológico nos processos de primeira habilitação das categorias A e B destinadas a motocicletas e automóveis. A orientação foi publicada no ofício circular de número 573/2026. Estabelece que a comprovação do resultado negativo será obrigatória antes da emissão da permissão para dirigir, né, a PPD. O documento foi encaminhado aos órgãos estaduais de trânsito após meses de indefinição sobre a aplicação da lei que alterou o Código de Trânsito Brasileiro, CTB, e passou a prever o exame toxicológico também para candidatos da a primeira CNH das categorias A e B, tá bom? Então é isso aí, você vai fazer a primeira habilitação, você mesmo assim vai precisar dos exames ou do exame toxicológico, tá bacana? É isso aí, 7:21, daqui a pouquinho chega com muito mais moda boa, moda bonita, pra você aqui no Bom Dia Antena, 7:21.
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0: Muito bom, um abração aqui pro grande Cláudio. Claudião tá ligado, tá antenado comigo, né, Claudião? Homem do frete. Abraço pra você, meu garoto, obrigado e bom dia, bom dia. Valeu, Claudião. Quem mais aqui tá antenado comigo, quem mais tá curtindo, seu José Martins Camelô? Ah, muito bom. Alô, seu José Martins Camelô, como é que tá o senhor? Tá tudo bem? Abraço, obrigado e bom dia pro senhor, pra sua dona, aí pro grande Boca de Lata, pra essa gente maravilhosa, ligada e antenada, curtindo e ouvindo, na manhã de terça-feira. Valeu, seu José Martins. Quem mais aqui tá curtindo e ouvindo? Deixa me ver por cá. É, tem um montão de gente de primeiríssima qualidade. O Toninho da 210 tá antenado, né, Toninho? Grande abraço pra você. Um abração pro pessoal da cidade 210, lá pro grande Coraci, né? Tá sempre ligado e antenado com a gente. Pra toda a rapaziada, pra todo o pessoal, né, meu amigo? Meu querido amigo Toninho da 210. Manda um abração pro seu Francisco Mansueto, que é o Francisco Alfaiate. Aô, seu Francisco Alfaiate, um abraço, meu garoto. Obrigado e bom dia, viu? O Jacó na 200 tá ligado comigo também lá na Arca de Noé. É, Jacó, abraço pra você, meu querido amigo, obrigado e bom dia, viu? Oba, que beleza. 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Tá você ligado, tá você antenado. Abraço aqui, meu querido amigo Tibúrcio, lá na 80. Alô, Tibúrcio. Como é que tá você, meu garoto? Obrigado e bom dia, bom dia. 7:27. Até as 8 de hoje tem o Bom Dia Antena.
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Essa canção que quem pediu foi a querida Aparecida Crestan. Oi, Aparecida Crestan, como é que tá você? Tudo bem? Um abraço, minha querida, obrigado e bom dia, tá bom? Ela mandou um alusão, um abraço pra querida, a tia Maria Crestan, não é isso? Tudo de bom, tá bom, Aparecida? Não tô conseguindo colocar os áudios no ar aqui, tá joia? Mas de qualquer forma, gratidão pelo seu carinho, bom dia, o dia hoje tá gostoso, hein? Maravilhoso, um abraço, minha querida, bom dia. Eita, rapaz, que beleza. Quem tá ligadinha comigo também, deixa eu, a dona Aparecida, ela está parabenizando, o seu netinho que hoje está de aniversário. Vamos ouvir um pouquinho aqui dos parabéns pro netinho da dona Aparecida, que hoje está de aniversário. Aí, ó, o Teixeirinha aqui canta os parabéns. E parabéns a todos que estão aniversariando hoje, essa terça-feira, dia 19 de maio.

0: Oi, tô bom, é os parabéns aí pra o netinho da dona Aparecida, não é? É Luan, se não me engano, que ela falou aqui, eu ouvi no áudio aqui, só tô conseguindo ouvir internamente, tá bom, minha querida? Tá joia? A Neuzi lá em Vale do Paraíso tá ligadinha comigo, tá antenada, tá sintonizada com a gente, né, Neuzi? Beijo no coração aí, tá bom, querida? O Alair lá no 37 também tá antenado comigo, né, Alair? Abraço, meu garoto, obrigado e bom dia. A Célia tá ligada. Oi, Célia. Ah, tem um Arraiá da Piedade? Ah, no dia 23? É? Ah, rapaz, olha aqui o Arraiá da Piedade. Aí, ó, a partir das 17 horas, vamos ter a celebração da palavra aí com o Diácono Sidney. É lá na rua José Lenk, com a 21 de abril, tá joia? E todos estão convidados, né, minha amiga Célia Moraes? Venha celebrar conosco e trazer mais alegria para essa linda festa. Esperamos por você. Tá bonito, tá bacana. Abraço para você, Célia, e a todo o pessoal que organiza aí o Arraiá da Piedade. Abraço forte, obrigado e bom dia. São 7:39, 7:39. Olha, uma mãe morreu no parto e o pai, caminhoneiro, vestiu aí uma recém-nascida com uma pilcha gaúcha. Vamos aqui a essa reportagem. A reportagem emocionante. O caminhoneiro Anderson Tages, ele realizou o último desejo da esposa, a Islana Aires Policarpo, que morreu durante o parto da filha em Torres. Antes de falecer, ela havia pedido que a bebê deixasse a maternidade vestida com uma pilcha gaúcha. É uma vestimenta gaúcha. A bebê Maria nasceu no Hospital Nossa Senhora das Navegantes e recebeu aí alta na segunda-feira, dia 11. Na saída, Maria foi acompanhada pela família e vestida, né? Aí ela vestia pilcha tradicional gaúcha. Antes de falecer, a Islana havia pedido que a filha deixasse a maternidade usando o traje típico lá do Rio Grande do Sul. O desejo foi registrado pela família aí como uma lembrança da ligação do casal com o tradicionalismo gaúcho. A roupa escolhida para a bebê foi levada até Torres por uma prima de Alegrete, que viajou para entregar a vestimenta completa. Entre itens, a bebê usou boina, lenço, camisa, bombacha rosa, guaiaca e também alpargata. O caminhoneiro Anderson Tages atua no transporte de gado para rodeios e costumava participar de eventos campeiros aí com a esposa. O momento foi registrado pelo pai, que decidiu honrar o pedido feito por Aislana antes de sua morte. História, né? 7:41 aqui na antena, bom dia, bom dia.
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0: Hora certa na antena 7:42. Bom dia.
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4: Oi! De volta por aqui. Todo mundo ligado e antenado na frequência 100.7, Rádio Antena FM Ouro Preto do Oeste, Rondônia. Sejam todos bem-vindos sempre.
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4: Aí, bonito, de volta por aqui com Bom Dia, Antena. Rapaz, o Jacó falou que nasceu mais um netinho na família. Jacó é o terceiro netinho, Ravi, é? Aí, ó, um abraço pro Jackson, pra toda a família. Aí, bonito, estão ligados e antenados com a gente, né? Aí, Jacó, os anos passam, né, meu amigo? Graças a Deus. Os anos passam, a família aumenta, né? Mas estamos por cá. Aí, bonito. Abraço pra você, viu, Jacó? Pra sua querida esposa, pra família. Tudo de bom aí, obrigado e bom dia, bom dia. Ô, rapaz, o Burro Branco tá lá no Amazonas. É, Burro Branco? Abraço pra você, meu garoto. Tá ligado, tá antenado, tá sintonizado com a gente. Aquele alô especial, aquele abraço e aquele bom dia, viu? Valeu, valeu. Ah, dona Ivanete, tá ligadinha comigo, ao seu João na 364. Abraço pra vocês, tá bom? Deu um probleminha na saída de áudio aqui, tá bom, gente? Eu não tô colocando os áudios no ar, tá bom? Tá? Tá conseguindo, beleza? De qualquer forma, gratidão pelo carinho, pela companhia, depois eu ouço aqui internamente e aí, né? Eu falo qualquer coisa, tá joia? Mas a preferência é que mandem textos, manda o texto aí, fica melhor, tá bom? Manda aquele bom dia pra gente, com todo prazer e alegria de sempre, a gente retorna aí com reciprocidade a cada carinho recebido dos nossos amigos e amigas ouvintes. Janailton, alô, bom dia, estou triste, meu gás acabou agora, finalizando o café, foi, mas já chega outro, toca aí, é feito pica-pau na madeira com Gino e Geno, esse dá tempo aqui, são as últimas de hoje chegando, né, Janailton? Homem ficou, rapaz, acabou, ei, rapaz, vai ter que esperar um pouco mais pra tomar um cafezinho quente, deu ruim pro Janailton. Abraço, meu garoto, obrigado e bom dia. Bom dia pra você, bom dia pra sua querida esposa, tá bom? Pra filhinha, pra família, lá pro Nildim, lá pra dona Alexina, essa gente maravilhosa, obrigado, bom dia, bom dia. As últimas de hoje aqui no Bom Dia Antena. Aí, Célia, segura que a moda é boa.

0: maravilha, bom demais, é o Pica-Pau na Madeira, pra você que tá ligadinho e antenado comigo, abraço, obrigado e bom dia, o Carlão do Peixe tá antenado comigo, né Carlão? Aí, bom dia, temos peixes, fresquinho, da hora, né Carlão? Aí, bonito, onde tá tu, moço? Ana Ivanete, o seu João na 364, falou que já tem mandioca frita, tá no jeito, ô dona Ivanete. Faça isso não, ainda bem que ela nem mandou a foto. Ainda bem que ela nem mandou a foto. Mandioquinha frita, um cafezinho agora, hein? Coisa boa. Diz que trem bom é coisa boa, né? Então tá bonito. O Davi, Davi tá ligado, tá antenado, pediu uma canção, não dá mais tempo, meu querido amigo. Um abração lá pra vó Maura, pra sua querida mamãe Aparecida, né? O papai lá, o seu Assis. Grande abraço, obrigada Rosiane, o Anderson, toda essa gente maravilhosa na linha 16, lá da 81, ligadinhos e antenados com a gente nesta gostosa manhã de terça-feira. O Nilson na Costa e Silva tá ligado comigo, né Nilson? Abraço, obrigado e bom dia, meu querido amigo. Tudo de bom pra você, o papai e seu João, tá bom? O Carmon José Cabral tá ligado, falou bom dia, Jota, um bom dia a todos, Deus abençoe, amém. Grande Carmon José Cabral, abraço pra você, meu irmãozinho.
1: Sempre a pá.
0: O que que a Célia falou? Abraço pra Ivonete, pro seu João. Você conhece ele, Célia? Gente de primeiríssima qualidade, não é isso? Abraço forte, viu? Célia Moraes, mandando abraço pra vocês aí, tá bom, dona Ivonete e seu João? Valeu, valeu. É isso aí. 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Faltando um minutinho para as 8 de hoje. Um abraço muito forte, gratidão pela companhia e a grande audiência. Todos tenham uma terça-feira maravilhosa e abençoada. Bom dia, bom dia, bom dia!

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8: Antena, 8:03.
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2: E aí, gente? Terça-feira, ainda início de semana. Como é que você tá aí, hein? Tá tudo bem? Como é que tá o clima aí? Tá quente? Tá frio? Como é que tá? Conta aqui no 996080800. Ai, ai, ai. Manhã de terça-feira, estamos ao vivo para toda a nossa Rondônia, através da rede Antena FM. Você que está aí em Porto Velho, 102.5. Galera, em Alvorada, 98.3. Cacoal, 96.5. Ouro Preto, 100.7. Também Ariquemes, 103.9. Jorge Teixeira, 88.5. E Urupá, 88.7. Também tem Gi Paraná pela 95.7. Prazer, Josimar Santos por aqui até o meio-dia com você no melhor da programação desta terça-feira no Manhã da Antena. Ouça a gente também pela Alexa, pelo aplicativo e também pelo site rede antenafm.com.br. E a nossa programação vai começar mais ou menos assim. Aumenta o volume.
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0: terça-feira pra você. Hoje é dia 19 de maio. Ótima terça-feira pra você curtindo a Antena FM. Bom dia, bom dia, bom dia. Agora pra notícia. Simbora pra notícia? Então vamos lá, tá? Antes disso, dfmnews.com.br é o site de notícias pra você ficar sempre antenado na informação. Gente, a Comissão de Defesa dos Direitos da Mulher da Câmara dos Deputados aprovou o projeto de lei número 3.343/25, que permite a mulheres vítimas de violência doméstica solicitar o divórcio diretamente em cartório, sem a necessidade de consentimento ou da assinatura do agressor. Atualmente, na esfera extrajudicial, né, nos cartórios de registro civil, a legislação vigente exige o consenso mútuo entre as partes. Caso o agressor recuse a assinatura, o processo é travado, prolongando o vínculo matrimonial e gerando novos riscos à vítima. A Lei Maria da Penha já assegura que a vítima peça separação legal, mas o procedimento precisa tramitar obrigatoriamente pelo Juizado de Violência Doméstica e Familiar contra a Mulher. Com o texto aprovado, a introdução do cartório como via alternativa para acelerar a separação pode se tornar realidade. A proposta original é de autoria do deputado Kleber Verde, do MDB do Maranhão. O texto aprovado pelo colegiado foi o substitutivo apresentado pela relatora, deputada Rogéria Santos, do Republicanos da Bahia, que argumentou a necessidade de ajustes para garantir que as pendências relativas à guarda dos filhos estejam resolvidas antes do ato no cartório. Agora, quais são os próximos passos para finalizar aqui, ó? O projeto tramita em caráter conclusivo quando a proposta é votada pelas comissões, dispensando a deliberação do plenário, a menos que haja recurso assinado por deputados. O texto segue para avaliação da Comissão de Constituição e Justiça e de Cidadania, a CCJC. Para obter a força de lei, a matéria precisa ser aprovada pela Câmara dos Deputados e, posteriormente, pelo Senado Federal. É isso aí. dfmnews.com.br. Já tem mais informações e mais músicas aqui na Antena FM.
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0: Antena 8:24.
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0: Simbora, simbora, simbora! Quando eu falo simbora, é simbora pra mais um bloco, tá? Nem embora não, pra casa não, tá? Vamos lá, gente, hoje é terça-feira. Como é que você tá? Tá ouvindo a nossa programação por onde, hein? Através do rádio, pelas frequências? Ou está na internet, conectado aí no site redeantenafm.com.br? Ou na Alexa, hã? Pois é, estamos aqui ao vivaço nesta manhã de terça-feira, desejando a você um ótimo dia e sempre ligado aqui na melhor sintonia do nosso Brasilzão. É a Antena FM, a maior rede de rádios em Rondônia. Participa aí, 699-96-080-800. Daqui a pouquinho tem o seu alô, daqui a pouquinho tem o seu abraço. Então fique ligado aqui na Antena FM, a maior rede de rádios em Rondônia. Tá chegando mais sucesso na sua manhã de terça-feira. Dê um gás no volume, só música boa, música de primeira, música boa toda hora, música ruim, hora nenhuma. Aumenta aí.
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2: Antena, faltando 18 minutos para as 9.
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0: Se você quer ficar bem informado, já estamos de volta, né? Ficar bem informado aí em tudo que acontece na nossa Rondônia, no nosso Brasilzão e no mundo, é só acessar dfmnews.com.br. Sem fake news, informação em tempo real, a informação levada a sério. Então, atualize-se, né? Você pode se atualizar diariamente aí no nosso portal de notícias, que é o dfmnews.com.br. Dando sequência aqui nessa manhã de terça-feira, no Manhã da Antena. Pra quem não participou ainda, participa 699-9608-0800. Aqui é menos blá blá blá e mais músicas pra você curtir. Então, falando em música, pode aumentar o volume.
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5: 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Alô, você que está em Porto Velho, ouvindo a Antena FM pela 102.5. Alô, Alvorada 98.3, Cacoal 96.5, Ouro Preto do Oeste 100.7, Ariquemes 103.9, Jorge Teixeira 88.5, Urupá 88.7, Ji-Paraná 95.7. Se você ainda não anotou o nosso WhatsApp, anota aí na sua agenda. WhatsApp da Antena FM Rede 69996080800. Já manda pra cá seu nome, cidade, também é o seu bairro e música que você gostaria de ouvir e pra quem você quer oferecer, tá? Fique à vontade que aqui na rádio a gente atende todo mundo. Boa manhã de terça-feira pra você que ligou o rádio agora. Você tá no sítio, chácara, fazenda, você na BR aí, ó, vai devagar, viu? Vai devagar. Nossos amigos caminhoneiros, você no trânsito. Pois é, então abração pra vocês e ótima terça-feira. Músicas.
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0: Muito bem, muito bem, muito bem. Bom dia, bom dia, bom dia. Chegou por agora aqui. Então, bom dia. Ô, Dona Maria, não deixa o maridão ele trocar de sintonia, não, tá? Deixa não.
1: Não vai, não. Ele não vai, não.
0: Tomara mesmo, viu? Aqui na Antena FM é uma rádio completa, do jeito que a galera gosta. Participa aqui no 996-080800. Depois de ouvir muita música boa, depois de também ter informações, vamos agora aqui a um breve break comercial e daqui a pouquinho volto com muito mais. Manhã da Antena, até o meio-dia da sua terça-feira. Bom dia!
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0: Antena, 9:19.
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0: Legal, legal, legal. De volta com o melhor da programação na sua manhã de terça-feira. Gente, gente, bom dia, bom dia, bom dia. E aí, feliz da vida? Eu tô, tá? Tô muito feliz de estar com vocês aqui nessa terça-feira. Quero falar que tô aqui ansioso, aguardando a sua participação no 699-9608-0800. Maria do bairro Nova Esperança. Alô, Maria, bom dia. Muito obrigado pela audiência todos os dias, tá? Abraço também aí. Abraços ao esposo, o Vitor. Alô, Vitor! Sucesso aí, irmão. Valeu, hein? Bom dia. Ótima terça-feira. Quem também tá com a gente aqui, quem tá curtindo a nossa programação, é a... Cadê aqui? A Vanusa dos Santos, em São Felipe do Oeste. Alô, Vanusa! A Sheila também tá ouvindo a gente pela 96.5, em Cacoal, lá no bairro Teixeirão. A Débora também tá com a gente. Luciene, em Ji-Paraná. Alô, Luciene! Bom dia, bom dia, bom dia. Ouvindo a gente pela 95.7. Então tá, daqui a pouquinho tem mais alôs e você participa. Aí, tá? 699-9608-0800. Tá chegando mais músicas aqui na sua manhã de terça-feira.
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6: Antena, faltando 19 para as 10.
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0: muito mais músicas na sua programação. Diariamente aqui, ó, tocando o sol que você gosta de ouvir. Abraço pra você em Porto Velho, Alvorada, Cacoal, Ouro Preto, Ariquemes, Jorge Teixeira, Urupá e também Jiparaná. Brevemente, Antena FM Gospel em Ouro Preto, a 93.5. E também será a vez da Antena FM, mais uma, hein? Mais uma. Antena FM em Pimenta Bueno. Quando eu falo mais uma, não é porque tem duas, não. É mais uma emissora do grupo Rede Antena FM. Ah, então tá bom. Alô, Pimenta Bueno, 102.7. Estamos chegando em Pimenta Bueno. Enquanto isso, pessoal, ali em Pimenta, São Felipe, Espigão, ouve a gente pela 96.5 Cacoal. Bora parar de tentar falação e bora curtir músicas aqui na sua manhã de terça-feira. É terça-feira, clima gostoso. Então vamos comigo até o meio-dia. 699-9608-0800.
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3: Antena, 10 horas e 1 minuto. Bom dia.
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5: Deixa eu falar uma coisinha pra você que tá ouvindo a Antena FM nesta manhã de terça-feira. Primeiramente, boa terça pra você, tá? Boa terça-feira, estamos aqui a 100% e a 1000 por hora, só na maciota. Ai, ai, ai, eu gosto mais de falar pra vocês aqui, ó. Você que tá aí curtindo a nossa programação, não tem o hábito de mandar mensagens, manda pra cá, dê seu alô, fala assim, ó, oi, somente isso, tá? Somente só um oi. Eu quero falar seu nome aqui, registrar sua participação. Se você se sentir à vontade, também pode pedir sua música. Ofereça pra quem você quiser. O programa é de vocês e pra vocês. Legal? Manhã da Antena. O melhor do pop nacional e internacional. O rock nacional e internacional. Pagode, o samba, o sertanejo universitário. O forrozinho, que a galera também gosta, né? O MPB. Se for MPB, música boa, a gente executa também aqui na programação, é. Então tá, 699-9608-0800, ainda só tá começando o seu Manhã da Antena, tá? Então, vamos lá, vamos juntos. E hoje é o meio-dia, Jornal da Rede. Hoje é o meio-dia, Jornal Antena News, diretamente de Porto Velho, pela 102.5.
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0: O melhor da programação é aqui no Manhã da Antena, da sua terça-feira, e por isso quero desejar a todos um bom dia, bom dia, bom dia. Você que nos acompanha através da 102.5 em Porto Velho, Alvorada 98.3, Cacoal 96.5, Ouro Preto 100.7, Ariquemes 103.9, Jorge Teixeira, Jaru 88.5, Urupá 88.7, Jiparaná 95.7. Abração a todo o pessoal em Jaru acompanhando a nossa programação. Boa terça-feira. Comercial, produção? Comercial já de novo? Ah, então vamos lá, vamos lá.
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0: Antena 10:20.
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0: Vem comigo, vem comigo na maior rede de rádios em Rondônia. Ó, e tem muito mais por aí, tá? Tá vindo muito mais novidades pra vocês. É, nesse ano aí de 2026. É, rapaz, não é brinquedo não, viu? A direção não brinca em serviço não. Expandindo aí a rede Antena FM, a maior rede de rádios em Rondônia. Hoje nós somos 996080800. Vem, Marcos. Bora, Marcos. 996080800. Tá chegando mais sucesso aqui porque a audiência está só.
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4: Antena 10:39.
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0: Mais um bloco musical, simbora, já voltamos, tá? Bloco comercial foi bem rapidão, bem rápido mesmo, então simbora, simbora, simbora, participa aí, 996-08-0800, é isso mesmo, tá? 996-08-0800, é o nosso zap zap aqui, ó. Alô, Nair Rafaski, linha 9, alô, Cidinha, também da linha 9, em Cacoal, ouvindo pela 96.5, Juscelia, em Ouro Preto, também tá com a gente. Alô, Dejair, em Porto Velho. Valeu, Dejair. Abração pra você, uma excelente terça-feira. Acesse redeantenafm.com.br. Estamos também na Alexa, no aplicativo e também no site redeantenafm.com.br. Você vai ouvir aí as 11 emissoras da Rede Antena FM. Mais músicas? Bora, bora, bora. Então tá bom, só tá começando esse break. Ó, só pancada, só música boa.
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3: Antena 1 para as 11.
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0: também quero aproveitar esse bloco aqui para agradecer os nossos amigos aí no táxi e também no aplicativo de mobilidade urbana, que a galera chama muito de Uber, né? Esse dia eu fui tomar uma e outras, né? Eu falei, hoje não vou dirigir não, vou nada, que eu sou um motorista prudente, né? Aí eu fui de Uber e adivinha, quando entrei no Uber, que rádio que tava sintonizada? Antena FM, rapaz, foi alegria demais. Eu falei, rapaz, eu trabalho nessa rádio aí. Foi mentira, foi, tô te falando. Ai, ai, ai, tava, só que era noite, né? Então, eu não tava no ar nesse horário não, eu tava, enfim. Mas é isso aí, um abraço aos nossos amigos taxistas, você também no Uber, no aplicativo de mobilidade urbana, você que tá no trânsito, um abraço para vocês, ó, e tenha muita consciência no trânsito, viu? Então tá, 996-08-0800, tem mais sucesso chegando, tem mais música boa, a programação não para por aqui. Lembrando que ao meio-dia, Jornal da Rede. Ao meio-dia, Jornal Antena News, com as principais notícias de Rondônia, do Brasil e do mundo.
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0: Essa sim é a maior rede de rádios em Rondônia. E por isso, tô por aqui, né? Tô por aqui pra atender você através do nosso WhatsApp 699-9608-00. Vou repetir, 699-9608-00. Fala seu nome aqui, cidade, seu bairro, que eu quero mandar um alôzão pra você. Boa terça-feira! Bora pro comercial, já já tô de volta com muito mais na sua programação de terça-feira. É, gente, é o Manhã da Antena e ainda hoje ao meio-dia, Jornal Antena News. Boa terça!
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0: Antena 11 horas e 19 minutos. Bom dia.
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4: Gente, daqui a pouquinho, ao meio-dia, teremos aí o Jornal da Rede, o Jornal Antena News, diretamente de Porto Velho pela 102.5 e em rede, tá? Ao vivaço também, nesta terça-feira, sempre com entrevistados relevantes, os assuntos são de relevância, né? Não fala qualquer coisa, abobrinha não, sempre com responsabilidade, né? 996080800, já, Jornal Antena News, diretamente da Antena FM de Porto Velho, 102.5. Bora pra mais músicas que o programa não acabou, não. Aumenta aí, vambora.
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1: Oi, bom dia, meu amigo locutor. Aqui quem fala é a Marlene Siminiquim, aqui de Urupá. Então, eu queria ouvir uma música. É, o nome da música eu sei, agora não sei quem é que canta. É Mastigando Água e Comendo Pedra. Aí eu ofereço essa música pra minha maninha lá na Alvorada, pro meu maninho lá na linha 52, pro meu neto Vinícius, que mora lá em Pimenta Bueno, e ofereço pro meu amor Edivaldo, com todo carinho, e pra quem gostar da música.

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2: Ah, Rio Preto. Já diga Arnaldo e Zé Neto e Cristiano junto e misturado, hein?

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4: Antena, 11 horas e 39 minutos.
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0: Participe sempre aí no nosso WhatsApp, é o WhatsApp que mais recebe mensagem em todo o estado de Rondônia. 699-9608-0800. Alô, Paulo, abração ao Paulo aí, o Paulo Lima, abraço, bom dia pra você. Também a galera de Porto Velho sempre em peso curtindo a nossa programação. Uma boa terça-feira pra você em Alvorada. Alô, Keila, alô, Sueli, né? Nossos parceiros também em Alvorada, abraço aí, então, nossos parceiros que anunciam com a gente. 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Quem anuncia vende sempre mais, ainda mais quando é na Antena FM. 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Abraço também, pessoal de Cacoal, Ouro Preto, Ariquemes, Jorge Teixeira, Urupá e também Jiparaná. Bora curtir músicas.
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2: É, não dá mais tempo. Acabou aqui. Já foram os minutos finais do Manhã da Antena desta terça-feira. O que eu tenho que fazer agora é só agradecer a cada um de vocês que nos acompanhou, tanto pelo rádio, nas frequências aí, ó, 102.5 Porto Velho, Alvorada 98.3, Cacoal 96.5, Ouro Preto 100.7, Ariquemes 103.9, Jorge Teixeira Jaru 88.5, Urupá pela 88.7 e Jiparaná 95.7. Muito obrigado, tá? Você meu amigo, você minha amiga, muito obrigado pelo carinho da sua audiência de todos os dias, vocês que fazem parte do nosso dia a dia, fico muito feliz, tá? Eu volto ainda hoje às 18 horas no Antena Sertaneja. Agora já chegou aqui os meninos do Jornal da Rede, do Jornal Antena News. Fique agora com o Jornal Antena News em rede para todo o estado de Rondônia, através da Antena FM 102.5 em Porto Velho. Tchau, tchau e até já.
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2: Antena, faltam 5 minutos para o meio-dia.
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0: vivo na rádio Antena FM, rádio 102,5. Porto Velho, toda a Rondônia, mais de 140 localidades nos ouvindo agora. Eu sou o Kim Roberto, aqui falar ao vivo com você, mas o André que está aqui comigo, nosso comentarista hoje, foi convocado, assim como o Neymar, para a seleção. E hoje nós vamos trazer muitas coisas aí para você, atualizadíssimo na área do esporte. Notícias de Rondônia, fica ligadinho você aí. Você que acabou de chegar, pode já mandar sua mensagem através do WhatsApp pelo telefone 69 96 08 0800 69 96 08 0800. 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E nós falamos agora ao vivo para toda a Rondônia, mandamos um abraço a Ariquemes, que está nos ouvindo, Cacoal, Jiparaná, Alvorada do Oeste, Governador Jorge Teixeira, Urupá, Porto Velho, Ouro Preto, Pimenta Bueno, Rolim de Moura, Vilhena, toda a Rondônia aí e o Brasil e o mundo todo através da Alexa também. Você pode estar aí nos acompanhando. Falamos ao vivo mais uma vez e vamos iniciar com esporte, né? Vamos convidar o André para participar aí. Nosso comentarista hoje foi convocado, teve duas convocações ontem, muito especial para você que acompanhou. Ontem saiu a convocação oficial do Neymar para nossa seleção representando o Brasil. Então os brasileiros aí se acaloraram, trouxe bastante expectativa e no decorrer a gente vai estar comentando sobre isso. E o André, que foi convocado hoje também aí para participar, já é o nosso comentarista, também faz participação e hoje tá aí com o spot. Chega aí, André.
1: Boa tarde aos ouvintes da Antena FM, boa tarde o Kim Roberto. Kim, o destaque de hoje, né, do esportivo é para a convocação da seleção brasileira ontem, né? Que, para surpresa, eu acho que de zero pessoas, né? O Neymar fez parte da lista e teve uma grande repercussão ontem e tá tendo até agora, né? Tanto para aqueles que queriam quanto os que não queriam, né? E colocou política no meio e vai embolando tudo, né? Aí é ninguém sabe o povo que é.
0: A gente viu, né? Tá até agora, se você for olhar os jornais do esporte, locais estão até agora debatendo, tem os comentaristas aí do futebol mesmo batendo e falando Neymar, que Neymar vai pra reserva, que não sei o que, outro já fala que o Neymar é a última safra, isso aí não tem mais um jogador igual, que ele tinha que participar porque ele vai fazer a diferença, e essa é a grande discussão aí.
1: Essa é a grande discussão, até hoje, né? Ontem ficou nos trend topics no X, né? Do antigo Twitter, a repercussão Neymar, a repercussão dos convocados, que aconteceu ontem. Eu tenho até a lista aqui dos convocados, Kim, se, eu acho que nem todos sabem, né?
0: Manda aí pra gente, quem foram os convocados aqui, aí?
1: Os convocados para a Copa do Mundo, teve alguma surpresa negativa, tanto positivo dependendo do torcedor, né?
0: Certo.
1: O Pedro. Pedro não foi convocado. Não foi convocado.
0: E tava garantido que ia.
1: Quando João
0: Todo
1: Pedro.
0: Mundo, pois é.
1: Do Chelsea também não foi. Uhum. Gerson do Cruzeiro também não foi convocado. Essa é uma surpresa, né? Não deixa de ser uma surpresa.
0: Eram os grandes nomes que estavam fortalecendo. Todo mundo que tava na seleção já,
1: sim,
0: né?
1: Já era vaga garantida. E de última hora ficaram de fora. Ó, Kim, a lista dos goleiros foi o Liverpool, o Ederson do Fenerbahçe e o Everton do Grêmio. Essa foi a grande surpresa de última hora, a convocação do Everton do Cruzeiro. Né? Ele tirou o Bento, pegou a vaga do Bento, o goleiro do Al Hilal.
0: Mas o Brasil, a gente falou, é todo estrangeiro agora, né? Vai, continua aí.
1: A maioria, tudo de fora. Os zagueiros, Alexandre do Flamengo, o Bremer do Juventus, Danilo do Flamengo, Douglas Santos do Zenit, Gabriel Magalhães do Arsenal, o Ibanez do Al-Hilal, não, do Al-Ain, Léo Pereira do Flamengo, Marquinhos do PSG e Wesley da Roma. Os meio-campistas foram Bruno Guimarães do Newcastle, Casemiro do Manchester United, Danilo Santos do Botafogo, Fabinho do Al-Ittihad, Lucas Paquetá do Flamengo. Os atacantes, Endrick do Lyon, o Endrick também foi, de última hora ele foi.
0: Olha aí.
1: Algumas pessoas achavam que ele não ia, né? Gabriel Martinelli do Arsenal, Igor Thiago do Brentford, Luiz Henrique do Zenit, Matheus Cunha do Manchester United, Neymar Júnior do Santos, Rafinha do Barcelona e o Vinícius Júnior do Real Madrid. Esses foram os convocados para a Copa do Mundo.
0: Pra você ver, né? Quando eu falei estrangeiro, gente, é porque a gente sabe que nossos jogadores hoje jogam fora no futebol europeu. Então a gente tá falando assim, nossos times aqui do Brasil, né? Os nossos campeonatos aí, Brasileirão, Carioca, Paulista, nossos times daqui, que a gente tá falando, os jogadores daqui, né? Minoria, né? Tipo assim, não foram convocados, a gente vê que a maioria, os brasileiros que foram pra fora, que hoje tem um destaque no futebol, mas acende assim, a gente sempre tem jogadores top aí, o Flamengo tá com um time bom, olha que eu não sou flamenguista, Palmeiras e Corinthians tem times, né? Então a gente vê jogadores aí de excelência, mas a gente sabe que a visão do técnico, ele, né? Tá montando o seu time aí, e eu como brasileiro, eu gostaria de mais pessoas aqui dos clubes. Qual é a tua opinião, André?
1: É, também. Eu, pra mim, eu queria ver uma seleção com mais jogadores que atuam no futebol brasileiro. Seria bom, né?
0: Sim, sim. Eu vejo nosso futebol. É o diferencial, né? Mas talvez a visão do técnico, né? O técnico é. Talvez não. É a visão dele. A gente tem que torcer. Mas, assim, de antemão, feliz pela convocação do Neymar, que de certa forma faz a diferença. É o nosso brasileiro, é o nosso menino aí que cresceu e representa o Brasil. Vamos torcer, né? Vamos ver se acende essa chama aí que tá apagada ainda.
1: Olha, o Kim Roberto, pelas redes sociais, por tudo que repercutiu ontem, pra mim já foi um início de um apego que a torcida teve, entendeu? Porque foi uma repercussão muito grande. Todo mundo esperando e eu achei uma boa, sabe? Falando como torcedor, eu achei uma boa convocação dele aqui, Roberto.
0: Sim, né? Acende a chama, aquilo que eu falei, né? O cara, ele traz a torcida, traz os torcedores de todas as idades, a gente vê crianças, adolescentes, adultos, a nova geração, assim como os senhores também aí, melhor idade, todo mundo comentando e falando Neymar, né? A última, gente, é a última Copa. Olha só que eu fico até arrepiado aqui, na moral, olha só, é verdade, é a última Copa de muitos jogadores. Já pararam pra pensar isso? Vocês vão assistir a última Copa de Neymar, a última Copa de quem mais?
1: Cristiano Ronaldo.
0: Se você parar pra analisar, é a última.
1: Robert Lewandowski.
0: É a última Copa dos melhores nomes que já existiram nos últimos tempos. Então essa Copa, ela é muito especial. É os últimos jogos, galera. Não vai ter uma Copa mais igual a essa. São novas gerações que virão. Então isso vai repercutir demais. Eu vi um vídeo, uma coisa mais top. Depois a gente vai passar aí, tem um áudio. A gente vai ver se consegue. Que fala justamente isso. Foi esse vídeo, fala da última Copa, os principais nomes que não vão mais jogar, que vão se aposentar. Cristiano Ronaldo, Messi, Neymar. Nomes aí de grande evidência no futebol que fizeram história e faz até hoje.
1: É, uma pena, é a despedida das lendas que falam, né? Os mais tops de todas as seleções, essa é a última geração, né?
0: É a última geração. E essa semana aí, né? Nós temos aí dois clubes brasileiros que entram no campo nessa terça-feira, dia 19, né? Segundo dia 19 agora, temos as Libertadores, né? Quinta rodada de Libertadores que acontece agora. Boca Júnior versus Cruzeiro. Horário às 20h30. Né? Vai estar acontecendo esse jogo aí, Boca Júnior versus Cruzeiro. Na Sul-Americana, nós temos aí nessa terça-feira, Atlético Mineiro entra em campo pela quinta rodada na fase dos grupos da Copa Sul-Americana também. Né, vai estar enfrentando o Atlético Mineiro no horário das 18h, né? E Fluminense versus
1: Bolívar.
0: É, então acontece aí às 18 horas o Fluminense, que vem aí, né, empolgadíssimo, né?
1: Fluminense, que é o último da chave dele, do grupo dele, né? Ele tem que ganhar hoje, é a obrigação do Fluminense ganhar e ainda fazer uma diferença de gols.
0: Olha aí, ó.
1: Ele tem que aproveitar a fragilidade do time do Bolívar, né? Que não é então isso tudo fora de casa, eles são bons na altitude.
0: Então esse jogo é o vale tudo.
1: Esse jogo é no Maracanã hoje, pro Fluminense.
0: Tem que ganhar.
1: Tem que ganhar. Ele é obrigado a ganhar esse jogo. Eu acho que até se ele perder, é arriscado dele ser eliminado da fase de grupos hoje, com a derrota.
0: É, e o Fluminense vem aí, eu falei empolgado que ele vem com os ganhos aí em outros campeonatos, né? Vem mais.
1: Até no brasileiro, ele tá fazendo uma boa campanha, o quarto colocado. Muito, muito bom time, só que na Libertadores a fase dele não é boa.
0: É isso aí, nós estamos recebendo aqui algumas mensagens através do nosso telefone, que é 699-9608-0800. Quem manda mensagem aqui é Paulo Duarte, né? Ali do bairro Embratel, fala que a convocação do Neymar é a que vai fazer a diferença e ele torce pela Copa, daí a Copa e o Brasil vem a ganhar. Acho que é isso que ele quis escrever aqui, acabou reduzindo, né, o texto em código, né? É o texto do WhatsApp, né, galera? Né? E eles vão mandando aí, então tá torcendo, parabéns aí, a gente vai torcer também, a gente quer o Neymar, quer a seleção ganhando, a expectativa é essa, né? Você pode estar participando, gente, vamos mandar mensagem aí, daqui a pouco a gente segue com notícias e continuamos aí com o futebol, né? Temos uma visão aí, o que que você tem pra nós aí, André?
1: Ricardo, temos o Roberto, temos mais brasileiro em campo hoje, né? Pela Libertadores também, temos o Always Red da Bolívia enfrentando o Mirassol, jogo difícil pro Mirassol, só que o Mirassol vem fazendo uma campanha boa, a gente espera que ele consiga pelo menos um empate ali na Bolívia também.
0: Mirassol, ele é um time novo, né? Vamos contar assim, né? Do que
1: Libertadores.
0: Pois é.
1: Primeira vez um jogo internacional dele.
0: Deu dor de cabeça pro meu São Paulo. Né? Então a gente vê assim, hoje o futebol, gente, não tem mais amador. O futebol, ele cresceu de uma forma que os jogadores são técnicos, as pessoas são, não é mais fácil pra ninguém. Um grande clube com mais de 100 anos pega um clube novo aí, meu irmão, não tem essa não. É na raça.
1: Hoje é assim, temos mais um jogo aqui, Roberto, entre o Boca Juniors e o Cruzeiro, de novo, né? Boca Juniors e Cruzeiro, time argentino encardido. Primeiro jogo aqui no Brasil, o Cruzeiro venceu, com muita polêmica, jogador expulso, briga, e agora é lá no campo deles, né? Aí a coisa vai pegar ali, Roberto.
0: E aí o negócio pega, porque na casa tem que fazer valer. A gente vê que, não, aquilo que eu falei, não tem mais time fácil não, meu irmão, não tem esse time fraco, jogo é jogo, sabe que tem favoritismo, chega lá, quando pensa que não, dá zebra, e aí, como é que fica?
1: Aí é o que a gente não espera, né, mas a gente torce pelo time brasileiro, indo bem, o futebol brasileiro ganha, é o que a gente espera no jogo de hoje.
0: Então o que que nós vamos, final de semana, o que que tem de bom aí pra gente aí no final de semana? A gente também, sei que o pessoal fica quando chega, né, perto do final de um sábado, domingo, começa a se programar para acompanhar os principais jogos aí, né? Nós estamos ao vivo aqui na Antena FM, rádio 102,5, né? Falamos aí para mais de 100 localidades aí em toda Rondônia. Estamos aí nas linhas, estamos aí nos distritos, estamos aí no garimpo, estamos aí, né, para muitos lugares que estão nos ouvindo, para todo mundo também através da Alexa. E a gente vem trazendo as principais informações para você, as principais novidades, notícias. Também temos músicas aí que são as mais tocadas, os nossos ouvintes. Quero mandar um abraço aí aos aplicativos que nos ouvem aí, que estão trabalhando, a todos os motoristas também, caminhoneiros que estão aí pegando a estrada e acompanham a rádio Antena FM. Um grande abraço aí a todos vocês, que Deus abençoe aí na sua caminhada, no seu trabalho, e a você ouvinte também que está ouvindo aí na sua casa aí, que está aí na hora do almoço, preparando aí, recebendo o pessoal que está no trânsito, indo pro trabalho, voltando do trabalho, as crianças, adolescentes e adultos voltando da escola. E é isso, Antena FM ao vivo aí com você, participando também nas ligações. Vamos passar aqui pro André, que tem novidades aí, que traz mais informações do esporte.
1: Ricardo, amanhã, tanto hoje quanto amanhã, nós teremos mais jogos, né, da Libertadores Sul-Americana. Destaque de amanhã também vai pro Flamengo, jogo do Flamengo, Flamengo Estudiantes, outro time da Argentina, outra cascadora. É difícil, ó. Parece que os times Brasil e Argentina é toda hora, toda vez. É porque também são os melhores, né, Kim Roberto? Aí vai lá na frente, vão se pegando todos, né? Palmeiras também jogará amanhã. Palmeiras e Cerro Porteño. Eu acho que o Palmeiras vence fácil esse jogo aqui. Não é um jogo difícil não para ele. Tá fazendo uma boa campanha tanto no Brasileiro quanto na Libertadores. É um dos favoritos ao título, né? Eu acho que ele consegue uma boa vitória aqui nesse jogo de amanhã. E no final de semana teremos o Brasileiro, né? Brasileiro, Kim Roberto, com um jogo especial que vai ter no sábado. No sábado nós teremos Flamengo e Palmeiras no Maracanã. Jogo difícil para ambos os times. O que que você me disse, Roberto?
0: Aí sim, vai ser jogão, meu irmão. Eu gosto, né? Eu sou São Paulino, mas gosto de assistir esses grandes clássicos. Palmeiras, eu tenho bastante amigos palmeirense aí, tem também bastante amigo Flamengo, não tem como, né? Maior torcida, essa é a verdade, a maior torcida é um dos times mais antigos, né? Por isso que é mais, tem mais torcida, é mais antigo. Então veio uma geração aí, não é por outra coisa não.
1: É não, né?
0: Mas vai ser um grande clássico. Palmeiras aí tem uns lugares aqui, os clubes do Palmeiras aqui em Porto Velho, né? Assim como nos outros distritos, cidades aí de Rondônia, vamos, né? Mas falando daqui, nós sabemos que tem o Bar dos Bandeirão, tem um dos Flamengo, e é sempre é uma grande resenha, na verdade, né? Eu com certeza vou acompanhar esse jogo aí, vou fazer questão, e vai ser osso duro.
1: Né? Torcer pro Flamengo, né, Kim?
0: Cara, eu sou paulista, vou torcer pro Palmeiras.
1: olha só, gente, pra vocês verem, né? O rival torcendo pro Palmeiras, como é que pode? O que o Flamengo não faz, hein, Kim Roberto?
0: Mas vou pensar, dependendo aí, dependendo de eu for assistir o jogo, o convite, a gente pode negociar isso aí, do churrasco, né?
1: Opa, aí o negócio fica bom, né?
0: Aí fica um negócio, fico, aí de repente...
1: Fica olhando pra tabela, né, Kim Roberto, que o Palmeiras é o primeiro colocado, né? Dá pra torcer pro Flamengo, porque se o Flamengo ganhar, ele não consegue ainda passar do Palmeiras, né? Apesar de ter um jogo a menos, né? Mas na realidade ele ainda não passa do Palmeiras. O Palmeiras vem fazendo uma campanha sensacional, pois é, brasileiro, né?
0: O Palmeiras vem fazendo uma grande campanha aí, vem, né? Vencendo os jogos, vem acumulando pontos aí. Então, igual você falou, mesmo nesse jogo aí, caso o Flamengo ganhe, mesmo assim ele continua com uma boa pontuação, então assim, ele abriu esse espaço nos pontos e vem fazendo uma grande campanha, por isso que eu falei que vai ser um grande clássico. Palmeiras vem fazendo uma campanha muito interessante aí mesmo, né? Então os torcedores estão bem empolgados, aí eu vejo meus amigos palmeirenses aí bem empolgados toda vez aí levando o seu time e muitas vezes enchendo o saco, né? Falando do meu São Paulo aí que não tá muito bem faz um tempo, mas jogo é isso, galera, o que importa é torcer.
1: Sabe quem vai torcer pro Flamengo, Kim Roberto? Nosso amigo comentarista, Ricardo Aldi, o Ricardo Antena, né? Que ele é fluminense, ele quer porque quer também chegar nessa liderança, então, pra isso, pro Palmeiras não disparar, né? Eu acho melhor ele torcer pro Flamengo. O Ricardo da Antena que tá com a gente também, tá ouvindo a gente, Kim Roberto.
0: Verdade. Eu vi a questão também nas questões dos jogos, né? Eu tava vendo aqui, tem uma grande discussão sobre algumas partidas de futebol do Brasileirão e outros, questão de horários, né? Porque tem jogos que acontecem no horário muito tarde e eles estão colocando um grande debate aqui, que divide opiniões entre os torcedores e as emissoras, né? Essa grande discussão, questão de mudança, CBF tá revendo aí a questão dos horários, até para facilitar também a questão de lotar estádio, a locomoção dos torcedores. Então, assim, faltou realmente um estudo antes aí de estar começando essas tabelas de jogos. Tá atrapalhando aí, tem jogos aí que às vezes o pessoal cobra que a torcida não se faz toda presente, tudo, mas não pensaram nessa logística, né? A gente sabe que existem alguns probleminhas aí, mas a gente tá atento aí para passar essas informações também que acontece no nosso futebol, né? E trazendo aí também, existe um grande debate agora que tá calorada, que eu tô acompanhando. Cresce, né, esse grande debate sobre a falta de identificação da torcida com a seleção brasileira.
1: É aquilo que a gente estava falando, né? Só, eu acho que só pela convocação do Neymar já acendeu um pouquinho essa chama, né, aqui, Roberto?
0: Isso, olha só, antes da convocação do Neymar, uma pesquisa repercutida internacionalmente mostra a queda no interesse dos brasileiros pela sua própria seleção do Brasil. O novo uniforme da Nike também virou alvo de críticas quando foi aquele lançamento, onde todo mundo bateu lá, né, na nova camisa, uma ideia meio lúdica aí de mudar o nome por lá, de chamar de Brasil, já não era Brasil, né?
1: Era Brasa?
0: Era Brasa, então assim, então teve uma grande discussão aí, então isso aí o povo não gostou, voltaram atrás, depois teve mudança de cores, ideias, mas enfim, mas agora como o Ricardo falou, aliás, o André falou, né? O Ricardo, abraço pra Ricardo, o Ricardo tá viajando aí.
1: O Ricardo, né? Tá ouvindo a gente, tá sintonizado pela 98.3 em Alvorada.
0: Em Alvorada Oeste, um abraço aí, Ricardo, nosso comentarista aí de futebol. Então é isso, né? Então, com a convocação do Neymar, gente, então houve não, com certeza agora traz de novo um pouquinho da chama que a gente precisa acender, porque realmente a gente vê essas discussões que aconteceram, começou pela novas camisetas, as cores, né? O uniforme começou a ser, foi muito comentado na internet aí, bateram muito. Você vê a convocação do Neymar, que era certo, não era certo, agora ele foi convocado. E é isso que você pode acompanhar, que é o que estão falando aí. Hoje o assunto é esse, o Neymar na seleção.
1: O assunto é esse, até agora, a gente está vendo aqui nas mídias, nas grandes mídias, o debate ainda se ele deveria ter sido convocado. Quem, Roberto? Eu acho que eles já estão colocando até política no meio. Aí leva a política no meio e aí vai. Ninguém sabe que lado que quer, né?
0: Não, sim, eu já tô vendo aqui as notícias nos principais sites do mundo, já estão falando aí que com a convocação da seleção e a do Neymar, divulgado agora esses amistosos, o assunto do Hexa volta a ganhar força nas redes sociais. Torcedores debatem se o Brasil realmente chega forte para 2026. Então, assim, acendeu a chama, né? Ele trouxe aí toda essa expectativa.
1: Acendeu. Pela repercussão que eu vi ontem e que tá tendo até agora, foi uma boa. Eu achei uma boa, né? Eu, como torcedor, como brasileiro, como amante do futebol, eu gostei, com Roberto. Foi uma notícia boa.
0: Não, sim, com certeza, né? A gente vai torcer, não tem nem como, cara. Graças a Deus aí, eu acho que ele tinha, como que eu falei, ele tinha que ser convocado. É uma grande discussão aí, ele tinha que ser convocado, sim, o cara faz a diferença, é um nome forte, assim como o Cristiano Ronaldo, com outros nomes que estão aí finalizando esta última Copa e outros aí, então era mais do que essencial. Então, assim, já vamos torcer, né, que seja realmente uma excelência aí, vamos torcer pelo nosso menino Neymar, o nosso Ney, que ele possa fazer a diferença aí e nessa hora o Brasil todo se abraçar mesmo com ele, apoiar, parar as críticas e apoiar ele aí.
1: Sabe o que eu vi ontem? Algumas pessoas, depois da convocação dele, né, dando a ideia de, e aí, será que a gente enfeita as ruas novamente como a gente fazia? É como tu falou aqui, Roberto, o povo, o Brasil, parece que ontem eles se uniram, né? Parece que ficou mais alegre, depois da convocação dele, as coisas melhoraram.
0: É verdade, a gente vê que o pessoal começou a comentar, o pessoal começou a falar do futebol, né? A criançada, adolescente, adulto, o pessoal, as redes, você abre as redes aí, os principais canais, estão tudo falando da convocação do Neymar, dando sua opinião, né? Os clubes estão comentando aí, lógico, tem muito comentário, né? Negativo, tem positivo, mas a gente sabe que hoje a mídia, em geral, o Brasil, então, ele gosta muito da polêmica, ele gosta dessa discussão.
1: Gosta, eles gostam, né? Quando a polêmica parece que tá no brasileiro, né? Ele quer ver aquilo, ele quer ver a polêmica acontecer. Que Roberto, meu sobrinho chegou lá em casa ontem, ele falou assim: ô, tio, o Neymar foi convocado. Eu falei: mas tu não tava estudando? Ele falou: não, colocaram uma televisão lá pra gente ver a convocação da seleção brasileira.
0: Olha aí, ó.
1: Nas tá escolas, né, cara?
0: Então, é o Brasil, é a chama acendendo. Eu lembro, só a gente vê as próximas Copas passadas, né? A gente sabe que tem uma negociação, as empresas, escolas, quando é o horário do jogo, liberam para assistir, algumas empresas colocam televisões lá no seu ambiente de trabalho, para evitar que o cara vá em casa assistir e depois não volte. Então a empresa muitas vezes coloca a TV lá no corredor, em algum lugar específico, lá para o pessoal assistir, mas é uma certa forma de o Brasil brasileiro acompanhar, torcer pela seleção. E para ver como a Copa ela é muito forte no Brasil, assim como nos outros países, mas para você ver que faz parte da cultura. Então, não é à toa que sempre tem essa negociação. Provavelmente vai acontecer, esperamos que as empresas, né, os lugares aí em si tenham essa visão, né? Os órgãos públicos, etc., que a gente possa somar forças e unir aí, juntar os nossos brasileiros. A gente passa numa dificuldade muito grande, vamos falar no geral, não só no futebol, o Brasil passa, né, certas situações, nós precisamos se unir, né? O povo tem que se unir, se abraçar realmente, apoiar um outro, não olhar as diferenças e se ajudar. O brasileiro tem um potencial muito grande, não é para ter divisão, vamos se acolher e se ajudar, unir forças e aproveitar essa nossa caminhada de falar de seleção, de Copa, unir a Copa para unir todos os irmãos aí que andem juntos. O brasileiro, ele é completo, né? O Brasil realmente ele se destaca aí, não querendo desmerecer os outros países, mas é no geral, né? Nós temos aqui a nossa Amazônia, nós temos aqui tantas coisas maravilhosas, esse povo. A gente é comentado lá fora, o Brasil, o brasileiro, o povo acalorado, o povo, né, humilde, amigo, que sabe receber.
1: Que seja uma virada de chave, né, o Kim Roberto, nessa Copa, tanto na Copa quanto nas eleições, né, que já que seria uma renovação, né, uma renovação tanto na política quanto na seleção também. Eu acho que viria a cair muito bem, seria um sonho, né, um sonho pro brasileiro. O Brasil ser campeão mundial de novo, né? Mais uma vez, a última foi em 2022. Em 2002, última Copa, faz muito tempo que o Brasil não ganha aqui, Roberto. Não,
0: sim. Já tá entalado aí, né? Há muito tempo. E a expectativa tá grande. Só bastante mensagem chegando aqui. Vamos ler aqui. Vamos ler. Areal aqui. Cadê o nome aqui? Gente, ó, é apelido, né? Pode falar, né? Olha só, Neguinho da oficina Areal, Neguinho da oficina do Areal. Neymar na seleção. Neymar na seleção é o cara que vai fazer gol. Eu tenho certeza que a nossa Copa a gente vai chegar nas finais, ó. Então foi uma fala legal aí do Neguinho da oficina, né? Ali do Areal. Olha só, então quer dizer que o Neymar vai fazer a diferença. Então a gente, olha só que bacana, né? A gente tem outras ligações aqui, né? Daqui a pouco a gente vai comentar e vai responder a todos. É um abraço a todo mundo, você que tá ligando aí, mandando o seu recado. E é isso, né? No futebol nós vamos torcer para nossa seleção. A informação hoje principal no mundo todo é a convocação do Neymar, né? Neymar tá aí convocado para a seleção, então tá todo mundo esperando aí com expectativa. Vamos torcer, vamos ver se as ruas vão voltar a ser pintadas. Eu já vi algumas postagens de gente começando a decorar a rua.
1: Exatamente.
0: Eu já vi, aqui em Porto Velho, então já estão começando.
1: Então a chama tá acendendo.
0: Tá, a chama tá acendendo. Então você, vamos torcer, gente, vamos se juntar todo mundo aí. E esse ano promete, eu tenho certeza que coisas melhores virão. Vamos dar o intervalo aí, sair pro intervalo e faturar. A gente já volta. Tchau, tchau.
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2: 12:31.
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0: Estamos ao vivo, Rádio Antena FM 102,5. 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E nós estamos aí ao vivo para toda a Rondônia com mais de 11 emissoras. São mais de 20 anos aí para todos vocês aí nos ouvindo. Estamos ao vivo e através também das nossas redes sociais, através do nosso site também, fmnews.com.br, dfmnews.com.br. Você pode acessar e ver as principais notícias de Rondônia e do mundo todo. Fica antenado lá na Antena FM, na rádio, fica antenado no nosso site para você estar acompanhando. E vamos para notícias, de olhos nas notícias de Rondônia. Vamos começar falando aí de Rondônia Rural Show. Rondônia Rural Show, que acontece, né? Vai para acontecer agora, já é a 13ª edição. Então acontece agora em Ji-Paraná, dia 25 agora e segue até dia 30, né? E a grande expectativa aí, a gente já tem lotação dos hotéis, a movimentação, o pessoal já tá montando seus stands lá. Tá bem fomentada a cidade, gente. Já viu falar aí, André? A expectativa tá boa aí, pelo que eu tô vendo, né? Só para você ter noção, a expectativa para 2026 do público, a edição anterior, ela teve 446 mil visitantes ao longo de 6 dias. Então a expectativa para esse ano é passar os 666 mil visitantes por dia, né? Então, essa é a expectativa aí. Por causa desse evento, os hotéis de Ji-Paraná já estão todos lotados, a grande maioria. E cidades vizinhas, como Ouro Preto, né, para poder conseguir vaga no hotel para poder participar. Então, para você ver, já não tem vagas. O pessoal tá alugando também aí kitnets, alguns lugares para receber esse pessoal aí. Então a grande Rondônia Rural Show de Paraná esse ano, né? Ela promete, é sempre um sucesso. Ela vem para fomentar aí todo o mercado geral do agro, as grandes empresas que também participam. E nós vamos estar presente a Antena FM lá, né, André?
1: Antena FM vai estar marcando presença ali, né? Sejam bem-vindos.
2: Antena FM que vai estar presente ali com o nosso amigo, é o Ricardo da Antena que vai estar lá?
0: Ricardo da Antena, vai ter mais participantes aí, né? Nossa equipe vai para lá, né? O Ricardo vai estar ao vivo, vai ter Disseu, talvez o André também, quem sabe vai para lá também. A gente tá vendo aí, mas com certeza a gente já tem uma equipe lá, já tá organizando seus stands, já tá montando lá equipe de apoio. E mas nós vamos estar presente fazendo, né, toda a movimentação, acompanhando, fazendo a cobertura de todo o evento, né? Que com certeza vai ser.

0: teu grande diferencial. É, para ter noção, a movimentação está tão grande que o pessoal já está se movimentando, o pessoal da Assembleia Legislativa já está lá, os estandes montados, as audiências públicas acontecerão lá, né? Então, assim, a movimentação é grande. É bonito de se ver. E Rondônia Rural Show e Antena FM Ligadona lá, participando com você, trazendo as principais notícias. Seguimos com notícias ao vivo, né? As principais notícias, os fatos que acontecem na cidade. É, eu tenho uma notícia aqui, né? Mais uma vez, STF, né? STF agora é acionado, o Supremo Tribunal Federal de Justiça autorizou nessa segunda e agora hoje, terça-feira, a deflagração da operação destinada para apurar eventual crime de violação de sigilo funcional praticado pelo âmbito da operação do combate, né? Que eles chamam da operação Compliance Zero. É um cumprimento da decisão, né, que foi proferida através do ministro André Mendonça, que está sendo cumprido agora nessa terça-feira, hoje, dia 19, dois mandatos de busca e apreensão, além de medidas cautelares, diversas medidas de prisão, entre elas suspensão de exercício de função pública de policial federal, supostamente ouvido na prática do crime. O que aconteceu foi vazamento de informações, e essa operação acontece até em Porto Velho também. Então, o Supremo Tribunal, né, o STF, né, autorizou essa operação de busca e apreensão das, né, das supostas pessoas que estavam vazando informação aí nessa investigação. Então a gente vê que o STF, quando é para alguma coisa envolvendo apuração que envolve ele em algum estudo e alguma investigação, eles são rápidos, né? Infelizmente.
1: São rápidos, né? Para agir em prol deles próprios, eles mudam rapidinho de opinião.
0: Já mandaram operação, já mandaram, vazou informação. Dos outros não pode vazar nada, né?
1: Vazamento atrás de vazamento.
0: A gente não pode nem falar, tem até medo de falar aqui, né?
1: A gente fica.
0: Fazer o quê, né? O Brasil, né? A gente que tá aqui, a gente não pode falar muita coisa, daqui a pouco ninguém pode falar nada. Vamos só conversar em libras, só em sinais aqui, né? Um abraço, né? Todo mundo está acompanhando aqui ao vivo na Antena FM, mas é isso. Seguimos com notícias. Comissão de Constituição da Justiça retoma debate sobre a redução da maioridade penal. Os deputados estão novamente colocando em pauta, né, sobre a PEC 3215, que propõe alterar a idade mínima penal para 16 anos em caso de crimes de extrema gravidade. Como vocês sabem, a nossa redução à pena mínima ainda não é 16 anos, são 18 anos ainda. E todos os anos, né, os deputados, os, né, senadores se reúnem para debater. Ainda está em pauta até hoje. A comissão não conseguiu ainda colocar para aprovar. A gente sabe disso. A Constituição da Justiça, ela sempre traz a proposta, né? E entre emenda da Constituição, a PEC 3215, ela é votada, mas ela ainda não passou e até hoje não foi realmente, né, em êxito isso aí. Então, realmente, mais uma vez, a Comissão de Constituição da Justiça, ela retoma essa grande, né, repercussão e essa grande também traz de volta a votação da PEC para realmente mudar essa decisão da idade penal de 16 anos agora para crimes de extrema gravidade. E é uma realidade no Brasil, em todo lugar, e com certeza, eu acho, né, tirando o achismo, eu concordo que tem que ser baixado, sim, a idade penal para os crimes de extrema gravidade. Eu acho que tem que ir para 16 anos, se por mim baixaria até mais, mas já dava uma melhorada aí, né, para diminuir a criminalidade no geral. O que que tu acha, André?
1: Eu acho que sim, né, se para votar eles podem, né? Então, para crimes hediondos, eles deveriam responder, né?
0: É, para crime no geral, gente. Se a pessoa pode votar, escolher quem vai ser os seus líderes, por que que ela também não. A lei também não pode ser branda para ela também? Eu acho que com certeza, vamos tirar o achismo, né? Lembrando que esse ano é ano político, gente. Então, você seja consciente. Procure votar em quem vai fazer diferença. Se você tá reclamando aí da sua segurança, tá perigoso, assalto, então procure votar em alguém que vai fazer alguma coisa pela segurança. Tá com, não tem saúde, eu vou lá na UPA, tá lotado. Procure votar em alguém que tenha uma responsabilidade aí na área da saúde. Não tá tendo emprego, procure alguém também que você for votar, que que tem essa ideia de também ajudar, né, o mercado, ajudar o nosso governo a fazer algo diferente, tem que ter essa consciência. Esse ano nós temos aí deputado estadual para votar, deputado federal, senador, presidente. Gente, é o ano de fazer a diferença. Parar da modinha, de votar no coleguinha, porque alguém indicou. Analise o seu candidato, procure saber quem é, veja com só as suas medidas, pare de olhar bandeiras, pense na sua família, pense daqui para frente. Não tá nada fácil, gasolina aí super caro, o mercado você vai comprar, fazer as compras aí tudo, cada dia que você vai o preço é diferente, você vai comprar hoje uma coisa, outro dia outro preço. Então, por favor, né? Vamos fazer a diferença aí e fazer o que tem que ser feito. Seguimos com notícias, né? Notícias ao vivo. Então, vamos lá. Infelizmente, vamos com a notícia agora o que aconteceu, né? Infelizmente, o fato ontem, morre segunda vítima de acidente em Rondônia. Carro, no caso do carro que era de um cliente. Vamos falar do caso. O ex-Dinei da Meville, de 20 anos, estava internado em grave estado e acabou indo, né? Falecendo. Entre três, ainda tem mais três pessoas que seguem internado. Duas delas, quatro no caso, duas com o quadro instável e com uma condição considerável de gravíssimo. Então ele acabou falecendo ontem, era a segunda vítima do acidente de trânsito que aconteceu em Rolim de Moura. Esse Ednei, que tinha 20 anos, estava num carro que pertencia a uma revendedora de automóveis, era de um cliente, e foi retirado para ser levado para fazer um serviço de polimento. Segundo apurações, ele vinha fazendo um grande zigue-zague e cortando veículos em grande velocidade. E acabou colidindo com outro veículo e teve, né? Esse acidente foi muito forte, onde acabou tendo, né? Chegou a ser fatal, né? Não pôde, foi socorridos eles todos que foram envolvidos no acidente, quatro pessoas, ele acabou falecendo, ainda tem gente grave. Então a gente vê aí, infelizmente, eu não vou falar aqui, mas, gente, responsabilidade no trânsito. Segundo apurações, falam que ele estava com grande velocidade fazendo zigue-zague. Então, assim, a gente tem cuidado no trânsito. Todos os dias eu falo aqui, a gente abre, a gente vai ver notícia. Todos os dias é notícia de acidente, gente. Então, assim, por favor, muito cuidado, tá? Respeite o trânsito, seja gentil no trânsito, né? Ceda espaço e assim vai. Vamos se ajudar aí, por favor, né? Que a gente possa se ajudar aí, então. Vamos seguindo com nossas notícias, né? Ao vivo aqui no nosso site, você pode participar também através do nosso telefone. Você pode ligar aqui agora no 699-9608-0800 para você participar ao vivo. Justiça de Rondônia cobra 636 mil de condenados por improbabilidade de contratos da prefeitura, firmando que há 12 anos informações está no site de Rondônia. Você pode estar vendo aí. Então, olha só, a Justiça de Rondônia começou a cobrar na última segunda-feira, que foi ontem, dia 18, e hoje ela continua fazendo essa cobrança nos valores devidos a condenados no caso de improbabilidade administrativa, envolvendo contratações de serviço e assessoria técnica para a Secretaria Municipal de Saúde de Nova União. Esse valor, seja a ser pago, é de R$ 636 mil, né, que são envolvidos aí esse atraso. Então, a Justiça estar cobrando, né? Justiça de Rondônia vem cobrando esse dinheiro aí que foi, né? Improbabilidade administrativa no caso da área de saúde em Nova União. Então a gente torce que realmente resolva isso aí e que a gente sabe que a nossa fala de Rondônia, né? Falta verba aí, a gente tá vendo aí, né? UPA sempre reclamam, então a gente sabe que tem que estar cobrando aí das autoridades, né? Então, continuando com notícias positivas, ó, mais de 13 milhões serão investidos na construção do novo lar do idoso em Porto Velho. Então, são previstos mais de 13 milhões serão investidos nessa construção do novo lar do idoso, que vai ser em Porto Velho. A assinatura da ordem de serviço acontece agora, nesta quinta-feira, dia 21. Então, na quinta-feira, dia 21, às 10 horas, acontece a solenidade da assinatura de ordem de serviço para a construção do novo lar do idoso em Porto Velho, no bairro Costa e Silva, zona norte da cidade. A obra será realizada com recursos do governo do estado, por meio da Secretaria do Estado de Obras e Serviço Público, SEOSP, e pela Secretaria do Estado de Assistência e Desenvolvimento Social, SEAS. com investimentos de 13.167.000. Esses valores vão ser, né, para a construção do novo centro do idoso. Entre os principais espaços previstos do projeto estão área de atendimento à saúde do idoso, ambulatório, consultório médico odontológico, posto de observação, alojamentos masculino e feminino. É importante falar que o lado do idoso vai receber tanto masculino quanto feminino, quartos de descanso e isolamento, sala de compreensão, vestiários e copa, além, né, de central de esterilização, setores de apoio de circulação, de acessibilidade também. Então a gente, né, vamos acompanhar aí, como é no dia 20, agora, a solenidade. E acaba que mais uma coisa positiva que realmente vem a ser com o tempo hábil, entregue, construído e pronto, esse lar do idoso, que vem para ajudar muita gente que realmente precisa, né? A gente sabe quando chega na melhor idade aí, algumas pessoas não têm mais família, são abandonadas e realmente precisa dessa ajuda. É, e eles fazem parte de, se hoje nós estamos aqui, é porque o idoso que hoje se encontra nessa sua melhor idade fez uma história para que a gente possa estar aqui. Seja no comércio, seja onde for, ele participou e trouxe pra gente aí, né? Seguimos com notícias de Rondônia, né? Nós estamos aí em Ariquemes. Continua então a IFRO, né? A IFRO continua, abre seleção para professores. Você ainda que não se inscreveu, o campus IFRO de Ariquemes abriu processo seletivo para cadastro reserva de professores na área de agronomia, informática, pedagogia e língua portuguesa. Então você de Ariquemes ou proximidade que queira participar, o campus IFRO de Ariquemes abriu processo seletivo para cadastro reserva dos professores na área de agronomia, informática, pedagogia e língua portuguesa. Então você pode participar aí já se inscrevendo, aproveitar essas vagas de emprego aí. Em Ariquemes também o campeonato de motocross continua movimentando a cidade. A gente sabe que Ariquemes se destaca, pessoal aí realmente, né, bastante envolvido, e tem grandes pilotos aí, campeões aí. Qual a prefeitura anuncia, né, atendimento itinerante em DEA indígena. A Secretaria de Assistência Social realizará atendimento em Caduinico. Itinerante é o nome, né, da aldeia de Gami, oferecendo essa atualização cadastral e orientação sobre os programas sociais indígenas. Então a Prefeitura de Cacoal, envolvido aí com os indígenas, vai estar fazendo essa ação aí. Em Cacoal também, o motocross segue fortalecendo o turismo regional. O motocross está lá também fortalecendo e com suas atividades em dias, né? O campeonato aí para você que está. Mandar um abraço aí todos os corredores, os pilotos de motocross de Rondônia, né? O pessoal de Porto Velho também, que é a pista de motocross aí que estão passando por uma, né, melhoria. Os meninos estavam comentando agora há pouco. Seguimos para as principais notícias, né? Governador Jorge Teixeira está agora com recuperação de linhas rurais, avança. Máquinas seguem atuando nas estradas vicinais, importantes para o transporte escolar no escoamento agrícola. Então, estão melhorando as vias sinais, justamente para as crianças, né, que vão estudar aí. Nem Jorge Teixeira, que também são os nossos ouvintes, assim como o Urupá, que está nos ouvindo agora. Urupá, um abraço aí, todo o pessoal da agricultura familiar aí que vem fortalecendo, né, o grande trabalho aí. Um grande abraço a todos os nossos ouvintes. Seguimos para Ouro Preto do Oeste. Ouro Preto do Oeste aí reforça as campanhas de vacinação, equipes municipais seguem mobilizando contra doenças respiratórias. Então você pode estar se vacinando, procurando aí uma unidade mais próxima, né? Município aí de Ouro Preto do Oeste. Ouro Preto do Oeste agora tá trazendo também oportunidades aí na área do comércio, que vem liderando aí com novas vagas de trabalho no setor do comércio, viu? Ouro Preto do Oeste, parabéns aí, Ouro Preto do Oeste, que vem liderando aí, trazendo novas oportunidades de emprego. Pimenta Bueno aí tem com suas obras urbanas, continua avançando, serviço de recuperação asfáltica e melhorias, né, nas vários bairros das cidades lá em Pimenta Bueno. O comércio também de Pimenta Bueno, as empresas locais seguem registrando aumento de vendas, impulsionando pelo setor agropecuário. Então o agro está forte em Pimenta Bueno. Um abraço aí, Pimenta Bueno, você que está nos ouvindo. Polícia também tem reforçado com ações de operacionais também em Pimenta Bueno, foram ampliados e reduziu também os furtos e tráfico de drogas. É a matéria de Pimenta Bueno que eles conseguiram aí, através desses últimos meses, deu uma grande reduzida, tanto na área do criminalidade de furtos e pequenos furtos e tráfico de drogas também. Maravilha, né? Ao vivo aqui com você. Estamos aqui recebendo ligações. Ok. Tá certo. Ok, vamos aqui para algumas ligações aqui que estão mandando uns recados. Vamos aqui. Quem tá falando aqui é Fernanda Zona Sul. Fernanda Zona Sul. Qual é o bairro aqui? Deixa eu ver. Fernanda Zona Sul. Nova Floresta. Manda, tá mandando um abraço aí para o Thiago, que tá fazendo aniversário hoje. Parabéns aí, Thiago. Fernanda da Zona Sul tá te mandando aí um parabéns. Está antenado na antena. Em nome da antena, parabéns aí. Feliz aniversário. Você que está ligadinho aí na rádio. Está acompanhando aí as principais notícias que tá acontecendo agora em toda a Rondônia, em todo o mundo, né? O principal destaque hoje aí foi a convocação de Neymar, quando a gente fala do Brasil, né? Convocação em que a seleção está em, agora em grande evidência de novo, é, reacendendo a chama. Você que está acompanhando aí, Neymar está convocado para a seleção. A gente está tentando trazer para vocês aí também, gente. Vamos tentar ver se põe ao vivo. André, tem mais informações aí, André?
1: Dá para a gente colocar esse áudio do vídeo das lendas, da despedida, né, que tu pediu?
0: Isso.
1: Vamos tentar colocar aqui, Roberto.
0: Gente, só antes, para você entender. Ouve esse áudio para você entender o que que é a Copa deste ano.
2: Não perceberam uma coisa? A Copa do Mundo de 2026 vai ser a mais triste de todas. Porque não é só mais uma Copa, é o fim de uma era. Disputada nos Estados Unidos, Canadá e México, ela vai reunir pela última vez uma geração de jogadores que simplesmente não tem substituto à altura. O Brasil vai ver Neymar em campo numa Copa pela última vez, ao lado de Thiago Silva, dois nomes que carregaram o futebol brasileiro por mais de uma década. A Croácia vai se despedir de Luka Modric, um dos maiores meias que o futebol já produziu, de Ivan Perisic, outro nome que marcou época. A Polônia vai dar seu último adeus a Robert Lewandowski, o maior artilheiro da história do país. A Inglaterra vai perder Harry Kane, o homem que quebrou todos os recordes de gol com a camisa dos Três Leões. A Bélgica chega ao fim de um ciclo dourado, dizendo adeus a Kevin De Bruyne, talvez o melhor meia da sua geração. O México encerra um capítulo com Guilherme Ochoa, o goleiro que virou o símbolo de resistência em tantas copas. A Colômbia vai ver James Rodrigues em campo pela última vez no Mundial. Mas as duas despedidas que ninguém está pronto para viver são as mais inevitáveis de todas. Lionel Messi e Cristiano Ronaldo vão jogar sua última Copa do Mundo, encerrando uma era que o futebol vai demorar muito para esquecer, se é que vai esquecer um dia. De qual jogador você vai sentir mais? Os torcedores ainda não perceberam.
0: Olha só, gente, né? Então, nossa, eu tô aqui no estúdio e realmente, gente, não tem como se emocionar, né? Eu tenho certeza que vai acender essa chama assim, André, o Neymar vindo aí. Esse ano é muito especial, é a despedida dos maiores jogadores aí, campeões de vários outros países aí, que a gente pode mencionar, goleiros, atacantes, né? Lendas do futebol, e é a última Copa de vários. Várias lendas se encerram sua carreira nesta última Copa.
1: Última oportunidade, né? O Cristiano Ronaldo não conseguiu ser campeão do mundo ainda. Neymar não conseguiu ser campeão do mundo. Messi conseguiu, né? Messi.
0: Última... Ganhando ou não, gente, assim quando a gente fala deles, mas é a última oportunidade. Nós vemos eles em campo, representando a seleção de outros times, essa rivalidade. Então, assim, quem gosta do futebol, quem vê, você vai ver como realmente, né, é emocionante ver isso aí. Então, essa Copa promete, vamos torcer, Neymar, Brasil. Você que tava aí meio desanimado, vamos voltar, né, aquela garra, essa força. Tenho certeza que quando começar agora mesmo, esse ponto inicial trouxe a gente de volta ao jogo. Eu tenho certeza aí que todo mundo agora vai começar a ver diferente. Nós já estamos vendo aí nos jornais, principais redes no mundo todo aí debatendo, falando sobre Neymar, sobre seleção. Então isso aí vai ser revertido e vai vir com positividade. E vamos torcer, quem sabe, quem sabe a grande surpresa? Ninguém sabe. Futebol é uma caixinha de surpresa, André.
1: Caixinha de surpresa, né? Vamos torcer pelo nosso Brasil, que é o nosso representante, né?
0: Não, com certeza, né? Vamos seguir. A Antena FM segue aí na torcida pela nossa seleção. Seguimos pela torcida aí do nosso estado de Rondônia, né? Vamos torcer que esse ano é um ano político aí para melhorias. Um abraço a todos que estão nos ouvindo agora. Um abraço a todos vocês e que nós possamos estar amanhã antenado na Antena FM em 102,5. A gente te aguarda amanhã. Fiquem com Deus e tchau, tchau.

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5: Antena FM e a hora certa. 1:37.
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8: 1:58.
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4: E tudo bem com você? Seja bem-vindo, bem-vinda à nossa programação. Terçou, minha gente. Tudo de bom. Antena FM, vem comigo. Tô chegando agora pra fazer companhia no seu rádio, hein? Luciana Kester com mais um Hits da Tarde em rede para as 11 emissoras da Antena FM. Também para você que nos acompanha pela Alexa, você que nos acompanha pelo redeantenafm.com.br, nosso site. Também o aplicativo da Antena FM, você pode nos acompanhar de onde você estiver. Pode estar fora de Rondônia, pode estar aí sem sintonia no rádio, né? Só tiver internet, você vai estar conectado com a gente. Maravilha, uma frente fria, nova frente fria, né? Chegou no estado de Rondônia, vamos ver até que dia que vai durar. Tá fresquinho aí na sua cidade? Não tá tão frio quanto semana passada, né? Mas tá fresco. Tem muita gente que tá sentindo a diferença nas temperaturas. E aí, como é que tá por aí? Tá bom? Tá agradável? Tá gostando? Ah, eu tô curtindo. Tá bem fresquinho, né? Bom, nosso WhatsApp tá liberado, 996080800. Manda mensagem pra cá. Participa comigo. Até às 5, vou fazer companhia no seu rádio. Estamos ao vivo em rede para todo o estado de Rondônia, através das emissoras espalhadas pelo estado, né? Então eu quero a sua companhia. Vamos fazer uma programação bem bacana nesta terça maravilhosa. Vem comigo. Vamos de música? Sequência chegando por aqui. As primeirinhas de hoje.

0: dessa terça-feira. Não saia daí, continue na sintonia, é bem rápido. Daqui a pouquinho eu volto com mais música aqui no seu som, na sua rádio, na melhor, na mais ouvida, Antena FM. Não saia daí, é bem rápido.
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4: 2:18.
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De volta, intervalo bem breve para você não perder o que é bom aqui em nossa programação do Risco da Tarde dessa terça. Bom, você pode pedir a sua música pelo 996080800. Até às 5 horas eu estou por aqui para falar com você, para trocar umas ideias pelo nosso WhatsApp, mandar um alô pro ouvinte que nos acompanha de Porto Velho, Alvorada, Cacoal, Ouro Preto, Ariquemes, Jorge Teixeira, Urupá, Ijiparaná e as cidades vizinhas também, né? Onde alcançam os sinais das nossas emissoras. Seja bem-vindo. Ah, se você chegou agora, pega o telefone, manda mensagem pra gente, 996080800. Eu vou fazer companhia de verdade pra você até às 5 horas, porque a nossa programação aqui é até às 5. Depois tem mais um sucesso de audiência, mas você pode ir participando comigo. Não tem problema nenhum. Quanto mais mensagem você mandar, melhor é, que fica mais divertida a nossa interação aqui. E vamos de música. Pra você que pediu, tá saindo aí mais uma sequência incrível pra você curtir. Aumenta o volume do seu rádio. Esse é o Hit da Tarde.

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2: Ô, Rio Preto. Já diga Arnaldo, Zé Neto e Cristiano junto e misturado, hein?
3: Essa é complicada.
2: Nunca aconteceu comigo.

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2: 2:40.
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dia incrível, espero que a sua tarde esteja sendo maravilhosa. Se a sua tarde está pesada, aumenta o volume que a gente deixa o seu dia, a sua tarde mais leve. Muita gente mandando mensagem por aqui, mandar um alô especial pro Ronaldo, ligadinho com a gente em Rolim de Moura. Também a Catiúcia em Pimenta Bueno, ligadinha, pedindo música. Galera de São Felipe, a Vanusa, o Pedro e companhia. Um abraço pra vocês, todos os dias ligadinho com a gente. Jardinópolis também, tem a Belinha, que sempre tá conectada, antenada conosco. Mandar um abraço também pros amigos que acompanham a gente fora do estado de Rondônia. Pode mandar mensagem. Ó, o DDD 69-996-08-0800. Esse é o nosso WhatsApp pra você participar. De onde você estiver, você pode mandar mensagem pra cá pra pedir música, deixar um recadinho, falar comigo, beleza? Fica combinado assim. Bom, já que eu mandei alguns alô e abracinhos, ou de música, né? Já já eu volto com mais música, mais interação aqui no Hits da Tarde.

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3: 3 horas.
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Os intervalos por aqui sempre são bem ligeiros para você não ficar entediado e curtir o melhor da programação. Galera participando no 996080800, eu quero deixar um recadinho especial para a galera de Pimenta Bueno, porque em breve tem novidades em Pimenta Bueno. Teremos a Antena FM em Pimenta Bueno, através da 102.7, onde você vai poder curtir a programação, especialmente para a galera de Pimenta Bueno e região. Espigão do Oeste, né? O Antena FM de Cacoal 96.5 já tem a abrangência, né? O sinal vai até Espigão, Pimenta Bueno e outras cidades da região. Mas agora vai ter, em breve, a antena em Pimenta Bueno, onde vai ser melhor ainda. O sinal pra galera de Espigão, aquela região ali, vai ser melhor ainda, entendeu? Se você já ouve a 96, em breve você vai poder ouvir a 102.7 em Pimenta Bueno. Um abraço pra todos de Pimenta Bueno e região que nos acompanham. E claro, pode participar, né? O WhatsApp tá liberado pra você curtir nessa tarde de terça-feira comigo. E bora pra mais uma sequência de música. Não saia daí, já já eu tô de volta, a gente conversa mais um pouquinho.

0: Mas preciso fazer mais uma pausa nessa tarde. Não saia daí, continue na sintonia, participe 996080800. O Hits da Tarde faz uma pausa pro intervalo, mas daqui a pouco tem mais música. Continue aí.
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4: 3:18.
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Damos sequência à nossa programação nesta terça-feira. Uma excelente tarde para você que está chegando agora. Esse é o Hits da Tarde e a gente vai juntos até às 5 horas da tarde. Música, interação, diversão aqui no seu rádio. 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E claro, acompanha a programação da antena, que por aqui você também fica bem informado, né? Olha, a galera de Seringueiras, ultimamente, nos últimos 15 dias, os 15 primeiros dias do mês de maio, tá com sorte, viu? Vários prêmios da Quina, da Mega Sena, entre outros jogos da loteria, foram premiados lá na cidade. Muita gente. A lotérica de Seringueiras literalmente dá sorte aos apostadores, viu? E em Cacoal, no último sábado, um apostador ganhou na Quina da Mega Sena. Não foi na Quina da Porta, foi na Quina da Mega Sena. Levou pra casa R$19 mil. Até queria saber quem é esse sortudo. Caraca, qual lotérica que ele jogou? Foi uma aposta única. Eu também quero. Acho que eu vou jogar na Loto. Na Loto não, na Mega. Você já fez algum jogo de loteria e ganhou alguma coisa? Eu só ganhei até hoje R$1,50. R$2 no máximo. R$7 eu acho que foi o meu máximo que eu já ganhei. E foi na Loto Fácil. Foi nem na Mega. Na Mega eu nem tenho coragem de jogar. E você, já foi sortudo, sortuda? Fala pra mim aí no 996080800. Vamos trocar figurinhas aí. Vamos falar de sorte. Você é uma pessoa de sorte? Já ganhou algum presente, algum prêmio assim na Mega, alguma coisa assim? Fala comigo aí. Enquanto isso, a gente vai curtir mais uma sequência de música aqui em nossa programação.

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2: 3h38.
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começando mais uma sequência aqui no Hits da Tarde, nesta terça-feira. Tudo de bom pra você que tá sintonizado com a gente aqui pelas 11 emissoras da Rede Antena FM. Você que nos acompanha em Porto Velho pela 102.5, também Alvorada do Oeste 98.3, Cacoal 96.5, Ouro Preto a 100.7, Ariquemes 103.9, Jair Jorge Teixeira 88.5. Urupá 88.7 e não poderia esquecer de Jiparaná 95.7. Um abraço especial para você também aí pelo aplicativo da Antena.

Ainda não baixou? Pega o seu celular, baixa o nosso aplicativo, você acompanha a programação de onde você estiver. E falando nisso, vamos de recadinho, né? A Priscila tá oferecendo a próxima sequência de música aqui pro Antônio e todo mundo ligado em Terra Boa. Um abraço para vocês que nos acompanham na zona rural e também na zona urbana, né, de Alvorada do Oeste. Toda a região aí do distrito de Terra Boa também. Um abraço pra vocês. E onde chega o sinal da 98, né? Um super abraço. A galera participa sempre aqui no nosso WhatsApp no 996080800. Mandar um alô também pra Maria do bairro Nova Esperança em Cacoal. E toda a galera em Cacoal ligada aqui. A Sheila do bairro Teixeirão. Deixa eu ver mais quem que participa com a gente aqui também. Ela sempre manda mensagem animada. 5 horas da manhã ela já tá sintonizada aqui na antena. Meu Deus do céu, coragem, hein? Acordar cedinho e ficar acompanhando a programação. É a Débora Reis. Um abraço pra você, tá? Todo mundo ligadinho aqui na nossa audiência. Ah, Edileuza também. Um alô pra vocês, um beijo, forte abraço. Continue na sintonia e participe. Vamos de música na sequência. Mais música pra você, não saia daí, fique ligadinho.

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3: 4:01.
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0: Começando mais um bloco aqui na nossa programação. Seja bem-vindo, bem-vinda. Vou ser bem breve agora, tá? Eu sempre falo pra vocês que sempre chega visita aqui no estúdio. Deixa eu atender o povo que tá chegando aqui. Mas uma sequência de música saindo aí pra vocês. Enquanto isso, participe 996080800. Mandar um abraço pra professora Neuza, pra todo mundo na sintonia aí, curtindo a programação do Rista Tarde de hoje.
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0: companhia. Você sabe disso, né? Mas a gente tem que fazer um intervalo. Daqui a pouco eu tô de volta, é bem rápido, não saia daí. O Hits da Tarde volta já.
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5: 4:17.
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0: Voltei, um intervalo bem rápido. A gente tá indo pra reta final da programação de hoje, hein? Ainda dá tempo de você participar pelo 996080800. Baixar o nosso aplicativo, curtir a antena de onde você estiver, porque estamos ao vivo pras 11 emissoras da Rede Antena FM. E claro, muita música aqui na programação dessa tarde, de terça-feira, no Hits da Tarde.
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3: 4:35.
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9: 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Último bloco musical. Tô até triste, falando pausadamente. Último bloco de música pra você curtir no Hits da Tarde de hoje. Muito obrigado pelo carinho e audiência até aqui, tá? A gente vai pra última, as últimas, aliás, de hoje. Daqui a pouco eu venho pra me despedir de vocês. 996-0808-100, você pode participar, deixar seu alô pra gente aqui. Não perde tempo, participa. Enquanto isso, a gente vai curtir mais música. Já já eu falo tchau. Continue aí.
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0: gente. Amanhã é quarta-feira, amanhã tem mais. Eu espero você a partir das 14h. Muito obrigado pela companhia nessa terça maravilhosa. Amanhã façamos assim, a gente se encontra, tá? A partir das 14h até as 17h, a gente faz uma programação especial aqui no Hits da Tarde. Beijo, fica com Deus, grande abraço, fui!
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5: 4h55.
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0: mundo adora aquela mistura de pisadinha com sertanejo, não é mesmo? Então bora curtir um ritmo que todo mundo ouve, que todo mundo gosta.
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2: Opa! Começando por aqui mais um pisanejo, terça-feira, prazeraço Johnny Silva, início de semana ainda, terça-feira, né? Hoje, 19 de maio de 2026, seja muito bem-vindo. O que você está aprontando aí? Tá fazendo o que de bom? Entre em contato com a gente aqui pelas nossas redes sociais, pelo nosso WhatsApp. A partir de agora, começando mais um pisanejo.

Interessa, tudo isso você vai curtir a partir de agora. Aquela misturada do pagode com sertanejo, com o DJ, tudo isso no nosso Pisanejo. Seja muito bem-vindo pra você que tá no seu trabalho, tá em casa. Vamos juntos, chegando Rayane e Rafaela aqui na nossa programação.

0: Aí sim.
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2: Ô, irmão, me ajuda nessa aí, né, cara?

0: senhor.
1: Caio, Breno, tamo junto.
0: Gente,
1: respeita essa dupla, compadre.
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ouvindo aqui o Eric Land com o MC PH, aqui na nossa programação. Sempre muito bom ter você aqui. Passou por aqui também o Luan Santana, com o MC Kevin. Tem alguns MCs desses aí que tá meio enrolado com a justiça, né? Gente, como é bom andar certinho, né? Chegando Israel e Rodolfo com Hugo e

0: você vai precisar, viu? Muito obrigado, cara. Que honra.
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0: barriga.
1: Que parceria que deu certo, né? O Zé Vaqueiro com o João Gomes. E você curte tudo isso aqui no nosso Pisanejo, porque aqui passa lançamento, você ouve também aquelas mais antiguinhas, aquele sertanejo romântico. Tudo isso aqui na nossa programação. Hoje, terça-feira maravilhosa, né? Que você tenha aí um bom início de semana, um bom trabalho se você está no seu trabalho e uma boa folga aí se você tá de boa aí, se tá relax na sua casa também. Vou para um breve break, mas já tem muito mais. Não saia daqui, tá?
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2: 5:20. 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
1: Seja muito bem-vindo, muito prazer, Johnny Silva por aqui, mais meia hora de muita música chegando por aqui, ó, dá tempo você mandar o seu recado pra gente no nosso WhatsApp, pelas nossas redes sociais, Nayara Azevedo.

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1: Você sabe que a gente sempre acaba virando assunto delicado nas rodinhas, né, comandante?
2: Com certeza.
1: Fechando de avião.
3: E aí, bebê?

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E ó, relembrando 2018, seja muito bem-vindo, você está curtindo aqui o nosso Pisanejo. Passou por aqui também o Guilherme Benuto com Xande Avião, e por aqui não para, só música boa, tá? Com o melhor ouvinte do Brasil, que é você. Participe aqui, tá bom? Da nossa programação, sempre, através do nosso site, do nosso aplicativo, das redes sociais. Vamos juntos, porque por aqui continua, é o nosso Pisanejo.

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0: finalizar com chave de ouro o nosso pisanejo desta terça-feira, Israel e Rodolfo, os pipocos do Brasil, com o Mari Fernandes. Quero agradecer você que ficou comigo até agora, participando aqui da programação da nossa rádio. Muito obrigado pelo seu carinho, pela sua audiência, tá bom? Mas o nosso pisanejo está ficando por aqui. Voltaremos amanhã, na quarta-feira, com muito mais pisanejo, com muito mais sertanejo, com muito mais arrocha. Mas não saia da sintonia do nosso aplicativo, do Raidinho, do site, porque tá chegando a programação feita pra você, tá bom? Até amanhã, se Deus quiser. Tchau, tchau!
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3: Antena, faltando 10 minutos para 6.
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2: E aí, tudo pronto? Já posso começar? Posso? Então tá bom. Alô, gente! Terça-feira boa pra todos nós. Tô aqui naquela alegria total, porque já tô de volta com o melhor da música sertaneja, no seu Antena Sertaneja, edição desta terça-feira. Por aqui, Josimar Santos, até às 8 da noite, até às 20 horas, mais precisamente. E como sempre, eu preciso que você participe comigo, quero mandar o seu alô, falar seu nome aqui na rádio, porque nós estamos ao vivo para toda a nossa querida Rondônia, pro Brasil e pro mundo, através da Alexa, do aplicativo e também do site redeantenafm.com.br. Ao vivo e em rede para Porto Velho 102.5, Alvorada 98.3, Cacoal 96.5, Alouro Preto 100.7, Ariquemes 103.9 e também quem mais aqui, ó? Jorge Teixeira Jaru 88.5, Urupá 88.7 e também Jiparaná 95.7. E pra começar muito bem o programa desta terça-feira, olha só, hein? Aumenta aí o volume do seu rádio, só musicão no Antena Sertaneja nesta terça-feira. Aumenta aí!
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uma teoria que se chama 90-10, onde uma pessoa tem 90% daquilo que você procura em alguém, só que você foca naqueles 10% que falta. Aí você sai pra rua, se aventura e realmente você encontra aqueles 10%, mas não se deu conta que perdeu os 90%.

Boa noite de terça-feira com o melhor da música sertaneja e você sintonizado aqui, sintonizada na melhor rádio. Estamos ao vivo em rede para todo o nosso querido estadão de Rondônia. Manda um abraço aqui todo especial para você que está curtindo a gente pela aplicativo, também pela Alexa, no site redeantenafm.com.br e mandando mensagem no 996080800.

0: eventos. Gente, também haverá Antena FM Gospel, Antena Gospel, a 93.5 em Ouro Preto, tá? Em breve estamos chegando Ouro Preto com Antena Gospel 93.5. E Pimenta Bueno também, tá? É, Pimenta Bueno na 102.7. Bloco comercial, já tem mais. Música sertaneja, o seu alô, mais informações essa noite de terça. Boa noite.
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0: Antena 6:20.
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1: 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Sim, já voltamos, senhoras e senhores. Ladies and gentlemen. Ao vivo para todo o nosso estadão de Rondônia, aqui no Antena Sertaneja. Já pediu sua música sertaneja? Não ainda? Então já aproveita e manda aqui no 69-99608-0800 a sua música preferida. Quer mandar alô para alguém? Já aproveita a oportunidade e manda aí, ó. 69-99608-0800. Dê um clique também no nosso site, dfmnews.com.br. Repetindo, dfmnews.com.br, para você ficar antenado em todas as informações de Rondônia, do Brasil e do mundo. Tá chegando mais músicas.
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Alô pai, alô mãe. Amo vocês, viu?

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1: Sami Rico.
2: Mari Fernandes, pra lascar o coração. Essa é especial.

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4: Antena, 6:54.
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1: Aô, lugar bom! Atenção, minha querida Rondônia. Atenção, você que nos acompanha também pelo aplicativo, pelo site, também pela Alexa. Uma boa noite de terça-feira. Como é bom estar com vocês. Eita, coisa boa! Rapaz, eu gosto demais da voz do garoto aqui, ó. Legal essas vinhetinhas, rapaz. Bom demais, bom demais. Então tá, 996-080-800. Música boa, muita informação, música sertaneja. É aqui no Antena Sertaneja, desta noite de terça-feira. Então, já tem aquele seu alô, tá? Então manda aí, 699-9608-0800.
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1: Que pena!
2: A UltraFM é a maior rede de rádios em Rondônia. É, você cultiva em muita música sertaneja, muita música boa nesse bloco. Vou ali só tomar uma água, é rapidão, tá? É VaptVapt. E tem muito mais, já já, tá? A sua noite de terça-feira só tá começando. Oi, maravilha!
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2: Antena 7:11.
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1: 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Aô, mundão sem fronteira e sem porteira também. Vamos lá. Chegando aí nos quatro cantos de Rondônia, nos quatro cantos do Brasil, em qualquer parte do nosso mundão. Aonde tem internet, pessoal, pode ouvir Antena FM, tanto pelo site redeantenafm.com.br, também pela Alexa e no aplicativo que está disponível para Android e também iOS, tá? Para quem tem um aplicativo antigo e, mas não está funcionando, desinstala e baixa o novo, tá? Na loja de aplicativos do seu celular, que vai dar certo, vai dar bom. E a música não para, continua no seu Antena Sertaneja desta noite de terça-feira, tudo de bom pra você.